inicial aqui no Interligados, que já começou e começou quente. E pra você que tá afim de ouvir música boa e a melhor vibe do seu rádio, tá na rádio certa, my friend. Encerrando com Eva Max, Diamond Lies, com participação da estonteante Doja Cat. Daqui a pouquinho eu tô de volta com Brian Baer, vai rolar Luiz Capaldi, Doce Encontro e muito mais.

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1: De Madonna com Fashion Show. O que se pode esperar do novo álbum de Madonna? Ela que tá daquele jeitinho, né? Que todo mundo conhece, é. Pra você que é fã da rainha do pop, temos novidade pra você. Enfim, é hora de cair o véu, né? Bom, aconteceu aí a tão aguardada revelação do conteúdo de Confessions 2 na última sexta, disco com o qual a cantora Madonna se propõe a dar prosseguimento a Confessions 1 na Dance Floor, álbum com a qual deu, em 2005, uma sacudida em sua carreira que já contava com mais de década de êxitos. Aos 67 anos, repito, aos 67 anos de idade, sobrevivente de uma geração de estrelas do pop como nunca se havia visto antes, né? Como Michael Jackson, Prince, que assim como ela, nasceram em 1958 para reinar sobre o mundo da música, a americana partiu para o desafio nada pequeno de criar um novo marco em sua carreira. E com isso, manter-se relevante num cenário em que as sensações do pop, cada vez em maior número, têm mais poder de fogo e juventude. A arma de Madonna é a reconexão com a pista. Em muitos sentidos, a mesma que fez o Confessions super bacana, né? Super dançante, de 21 anos atrás, inclusive guiada pelo mesmo produtor, o inglês Stuart Price. Afinal, se há algo que se mantém verdadeiro até hoje no funcionamento do pop é que a dança se constitui no mecanismo mais eficiente de libertação das neuras, de preconceitos, fanatismos, ortodoxias e também de tudo que envenena o espírito. Então não é à toa que Confessions 2 provavelmente vai ser assim, né? Tão dançante quanto. Esse trabalho traz aí algumas participações, não vou me estender muito para você não ficar sabendo logo de cara o que vai rolar, mas vão ter participações especiais esperadas, viu? Além, claro, da bonitinha Sabrina Carpinteira, ela vai estar nesse projeto, viu? Então, para você que é fã da diva do pop, Madonna, se liga que vem aí novo projeto Confessions 2, para sua alegria, para minha, para a nossa, né? No auge de seus 67 anos, ela que dorme mergulhada no formol. É, né? Brincadeira não, viu? Seguimos por aqui com Interligados na Voz e Brian Bear Azul.

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0: Fechando mais um bloquinho aqui do Interligados. Pra você que tá curtindo a sua segunda-feira feliz da vida, semana de pagamento. E a gente vai com mais alegria, né? Com mais gosto. Encerrando com Jorge e Matheus, feliz? Infelizmente. Daqui a pouquinho eu tô de volta com mais som. E hoje, no momento flashback, tem Skank com Canção Noturna. Os mineirinhos do Skank vão passar por aqui no momento viraria.
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2: 9:24.

sequência por aqui nas nossas notícias, falando de fofoca já, hein? Antes de fim, com Vitória e Miranda, término pelo telefone de Luan Pereira com outra noiva gerou polêmica. Meu Deus do céu, é o gigante do sertanejo, né? Chegou ao fim o noivado entre Luan Pereira e Vitória Miranda, e segundo ela, a atitude partiu dele. O casal já estava junto há 11 meses e o término foi anunciado na última quinta-feira, dia 2. Gente, o cara estava apaixonado, louco com a mulher há pouquíssimos dias. O que, que foi que aconteceu? Após rumores do término, a modelo confirmou e revelou o ponto final, partiu dele. Segundo Vitória, ela dormiu um dia com ele, dizendo que a amava, e no outro o cantor terminou porque o coração não ardia mais por ela. Que confuso, né? Antes, porém, o cantor também viveu um término polêmico com Maria Eduarda Correia. Em 2024, Luan ficou noivo de Duda Correia, conforme conhecida nas redes sociais. Eles estavam juntos há 8 meses. O pedido foi feito durante um show de Réveillon em Santa Catarina, mas o romance chegou ao fim em junho de 2025. O término gerou polêmica porque a jovem acusou o músico de ter informado sobre o rompimento por telefone. Ela ainda contou que o motivo da separação foi feito pelo fato de os dois não terem se encontrado antes dela passar a noite na casa de amigas, durante uma noite do pijama só para mulheres. Na ocasião, Luan publicou uma sequência de vídeos na qual negava que a decisão aconteceu do nada e explicou que estava seguindo caminhos diferentes, cada um com vontades e objetivos pessoais distintos. A situação causou a maior polêmica na época e internautas relembraram a atitude do sertanejo após o anúncio de fim com Vitória. O que, que acontece com esse cara, hein, gente? Pra mim, o coraçãozinho dele só tem aí uma pessoa que ele pensa, Ana Castela. Engraçado que 2 dias antes, depois do término, Luan Pereira continuava comentando, né, as fotos da influencer aí, né, nas redes sociais, da sua agora ex, né? Meio confuso, né, eu tô falando. Meio confuso, gente. Não dá pra entender absolutamente nada. Esse cara realmente tem aí, né, uma questão com relacionamentos, com namoros, que nada vai pra frente, nada dá certo. Eu acho que o coraçãozinho dele é de Ana Castela. Pronto, valeu, viu? Ah, esses dois dão uma liga super legal, viu? Bom, vamos continuar acompanhando, né? Se daqui a pouco o cara já vai ter outra pessoa, porque ele é assim, ele não deixa nenhum assento esfriar. Depois desse momento, Maria, Fifi, o Interligados da sequência por aqui, aumenta bem esse volume de Sim, o Coração Bocó.

pouquinho aqui do Interligados. Pra você que tá ouvindo a gente pelo site, pelo app, tá levando a gente de carona no seu carango. Belo, aguenta, coração, aguenta, que daqui a pouquinho eu tô de volta.

0: 9:41.
1: Zé Felipe anima fãs com cliques tomando sol. Meu Deus do céu, viu? O visual mais largadão ficou no passado desde que Zé Felipe passou a investir em uma vida mais fitness. Eu tô falando, a galera tá virando fitness, marombados, e você tá com essa pochete pendurada cheia de lanche. Os cliques mostrando o corpo definido são cada vez mais comuns nas redes sociais do cantor. Fato que os seguidores não deixam passar batido, né? Rio de Janeiro legendou o goiano na última quinta, indicando que está na cidade maravilhosa. Que estava, né? Postagem que rendeu muito os elogios, vai saber se ele ainda tá, né? Pra você que tá afim de elevar a temperatura, amiga sua louca, dá uma conferida nas fotos nas redes sociais. O compromisso com a vida fitness é tão grande que a nova casa do cantor conta com uma academia só pra ele, como fez questão de mostrar durante um tour feito em março. Na ocasião, ele detalhou ainda a decoração dos quartos dos filhos, Maria Alice, Maria Flores, José Leonardo, frutos do antigo relacionamento com a influenciadora digital Virgínia Fonseca, de quem se separou em 2025. Bom, pra você que tá afim de conferir aí algumas fotinhos do cara nas redes sociais, tomando aquele solzinho carioca. Dá uma gugada aí na internet, tá? Enquanto isso, a gente continua, enquanto você toma esse cafezinho com leite com canela por cima, pra dar aquela esquentadinha por aqui, o Interligados continua.

Fechando assim mais um bloco do Interligados, agradecendo demais a companhia. Pra você que tá aí no interior de Sampa, tá em primavera, aquele beijo salado de Jogodói, essa locutora Maloquete que vos fala, viu? Bora aí começar a semana com fé e disposição de que tudo vai dar certo, né? A gente tem que ter fé em primeiro lugar e correr atrás do prejuízo.

0: 9:54.
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2: Estamos de volta com o nosso Boletim da Copa, trazendo informação pra você. Agora aguenta. Haaland foi a estrela da seleção da Noruega na eliminação do Brasil nas oitavas de final da Copa do Mundo. Com 2 gols na vitória norueguesa por 2-1, o atacante não perdoou a seleção em suas redes sociais. Haaland postou uma foto no vestiário após a partida com uma simples legenda. Abre aspas. Ora, ora, ora. Fecha aspas. Ali está a foto, né? O resultado classificou o time para as quartas de final da Copa do Mundo pela primeira vez. Depois de um primeiro tempo apagado, Haaland converteu as 2 principais chances que teve na etapa final. A primeira de cabeça e a segunda um chute forte de fora da área. O nosso Boletim da Copa volta já já aqui na sua programação.
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Lá.

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1: 10 e 12.
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Boa noite para você de Mafra, Rio Negro, cidades vizinhas, onde quer que você esteja, seja muito bem-vindo à Nova. É o nosso Nova Moments, até às 2 horas da manhã.

0: 10h29.
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1: 10h44.
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3: Estamos de volta com o nosso Boletim da Copa, trazendo informação pra você. Olha essa, hein? O atacante Forlan Balogun está à disposição dos Estados Unidos para enfrentar a Bélgica nas oitavas de final da Copa do Mundo. O comitê disciplinar da FIFA decidiu suspender o cartão vermelho que o jogador recebeu na vitória sobre a Bósnia, que o tiraria automaticamente da partida contra os belgas. Bom, a brecha no regulamento existe, né? Mas enfim. Durante a tarde, o presidente americano Donald Trump se pronunciou em uma rede social sobre a decisão da entidade máxima do futebol. Ele agradeceu à FIFA por ter corrigido o que chamou de grande injustiça. O cartão vermelho geraria uma sanção automática de um jogo de suspensão, segundo o artigo 10.5 das regras da FIFA para a competição. No entanto, Forlan poderia enfrentar a equipe comandada pelo técnico Rudi Garcia na próxima fase, pois teve a punição revogada. O artigo 27 do Código Disciplinar da FIFA prevê que o órgão judicial pode suspender total ou parcialmente a aplicação de uma medida disciplinar. Abre aspas, por força do artigo 27 do FDC, a implementação da suspensão automática de jogos para Forlan Balogun é suspensa por um período probatório de um ano. Fecha aspas, diz parte do comunicado do site da entidade. Só pra lembrar, Balogun recebeu cartão vermelho contra os bósnios aos 18 minutos do segundo tempo ao pisar no tornozelo de Muharemovic. O árbitro brasileiro Rafael Claus decidiu expulsar o jogador americano após rever a jogada. Lamentável, FIFA. O nosso Boletim da Copa volta já já aqui na sua programação.
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2: 11-1. 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
4: Boa noite pra você e obrigado pela sua companhia.

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0: 11:17.
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1: 11:33.
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0: 11:49.
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2: Estamos de volta com o nosso Boletim da Copa, trazendo informação para você. A eliminação para a Argentina nas

0: nacional pelo desempenho diante de adversários tradicionais. E fica por aqui o nosso Boletim da Copa. Obrigado pela audiência. Forte abraço. Tchau, tchau.
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Os sucessos do passado, os sucessos do presente, tudo misturado para você até as 2 horas da manhã aqui na programação da Nova. 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

0: Meia-noite e 20.
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0: 6:37.
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Nova Moments, pro seu final de noite, aqui na Rede Nova de Comunicação. Boa noite para você. 6:44. 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
1: Meia-noite e 54.
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Para você que está em casa, para você que está no trabalho, essa é a programação especial da Nova de final de noite. 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
1: 1:09.
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1: 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Uma ótima noite para você, obrigado pela sua companhia e vamos juntos com o nosso Nova Moments.
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0: 1:24.
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Para você que está no trabalho nessa noite, boa noite para você, obrigado pela sua companhia. Motoristas de aplicativo, taxistas, você que está aí de plantão, ligado com Sonda Nova, obrigado pela sua companhia. É o nosso Nova Moments, até as 2 horas da manhã.

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Boa noite para você.

0: 1:55.
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1: Duas e dez.

0: 2:41.
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1: 3 e 13.

0: 3:58.
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1: 4:48.

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1: 5:16.

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1: Cinco e 37.

0: 6 e 4.
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2: Olá, queridos ouvintes, aqui quem fala é o Padre Reginaldo Manzotti. 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Bom dia, queridos filhos e filhas, nesta terça-feira. Podes reinar, Senhor. Reine nas enfermarias, nos hospitais, naqueles que estão em casa, desvalidos nos leitos de dor. Podes reinar, Senhor, em todos os lugares. É o que pedimos nesta manhã, em nome do Pai, do Filho e do Espírito Santo. Amém. A cruz sagrada seja minha luz. Não seja o dragão meu guia, retira-te, Satanás. Nunca me aconselhes coisas vãs, é mal o que tu me ofereces, bebe tu o teu veneno. Ó Deus, no início deste dia, venho pedir, por intercessão do glorioso São Bento, que sempre se mostrou compassivo com os necessitados, fazei com que nós obtenhamos o auxílio em todas as nossas aflições. Ó Deus, no início deste dia pedimos, por intercessão de São Bento, nas batalhas da nossa vida, nas batalhas diárias que travamos no trabalho, na família, ajudai-nos, Senhor, para que reine a paz e a tranquilidade e que se afastem todas as desgraças, tanto corporais como espirituais, especialmente o pecado. Ó Deus, por intercessão de São Bento, dai-nos a graça que tanto necessitamos. Coloque diante de Deus nesta manhã uma graça que te é muito urgente, uma batalha que você está travando. Repita comigo: a cruz sagrada seja minha luz, não seja o dragão meu guia, retira-te, Satanás. Nunca me aconselhes coisas vãs, é mal o que tu me ofereces, bebe tu mesmo o teu veneno. Ó Deus, dai-nos a graça de, ao terminarmos nossa vida neste vale de lágrimas, possamos estar contigo no paraíso. Rogai por nós, ó glorioso São Bento, para que sejamos firmes na batalha, decididos na luta e fiéis no discipulado. Ó Deus, por intercessão de São Bento, livrai-nos do mal. Ó Deus, por intercessão de São Bento, livrai-nos da inveja. Ó Deus, por intercessão de São Bento, livrai-nos do pecado. Pai nosso, que estais no céu, santificado seja o vosso nome. Venha a nós o vosso reino. Seja feita a vossa vontade, assim na terra como no céu. O pão nosso de cada dia nos dai hoje. Perdoai-nos nas nossas ofensas, assim como nós perdoamos a quem nos tem ofendido. E não nos deixeis cair em tentação, mas livrai-nos do mal. Amém. O Senhor esteja convosco. Ele está no meio de nós. Que a bênção de Deus recaia sobre todos. Sobre as crianças, os adolescentes, os jovens, os adultos e os idosos. Sobre a água que será tomada e partilhada. Em nome do Pai, do Filho e do Espírito Santo. Amém.

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1: Bom dia, hoje é terça-feira, dia 7 de julho, Evangelho de hoje, Mateus, capítulo 9, versículos 32 a 38. Naquele tempo, apresentaram a Jesus um homem mudo, que estava possuído pelo demônio. Quando o demônio foi expulso, o mudo começou a falar. As multidões ficaram admiradas e diziam: nunca se viu coisa igual em Israel. Os fariseus, porém, diziam: é pelo chefe dos demônios que ele expulsa os demônios. Jesus percorria todas as cidades e povoados, ensinando em suas sinagogas, pregando o evangelho do reino e curando todo tipo de doença e enfermidade. Vendo Jesus as multidões, compadeceu-se delas, porque estavam cansadas e abatidas, como ovelhas que não têm pastor. Então disse a seus discípulos: a messe é grande, mas os trabalhadores são poucos. Pedi, pois, ao dono da messe que envie trabalhadores para a sua colheita. Meus irmãos, minhas irmãs, o evangelho de hoje nos convida a vivermos esta fé mais intensamente em Cristo. Jamais se viu algo semelhante em Israel. O povo reconhece a novidade que são os sinais de Jesus, os milagres. E esses milagres têm a força de Jesus. Por isso, ela pode ser usada para construir ou destruir. Então, a palavra nossa tem essa grande força. Ela é o meio mais eficaz para a comunicação humana. Jesus curou aquele homem mudo, demonstrando primeiramente compaixão dele. Que as nossas palavras sejam sinais de edificação humana para a nossa sociedade. Sendo assim, estaremos valorizando os dons que recebemos de Deus. Contudo, o evangelho termina falando de compaixão de Jesus pelo povo cansado e abatido, como ovelha sem pastor. A messe é grande, mas os trabalhadores são poucos. Pedi, pois, ao Senhor da messe que envie operários para a sua messe. O convite de Jesus é válido ainda hoje. Por isso, Jesus te convida a ser anunciador da boa notícia, ser um evangelizador da messe, pois a messe é grande, mas os operários são poucos. Um bom dia a todos e que Deus abençoe seu dia.

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1: Olá, bom dia. Amanhã de terça-feira estamos no ar. Começa agora o programa Notícias da Manhã, hoje apresentando os seguintes assuntos. Sobre saúde, pesquisa da Fiocruz abre caminho para a vacina universal contra a malária. Supermercados de Santa Catarina analisam impactos diante do debate sobre o fim da escala 6x1. Segundo a Acates, empresas do setor em outros estados já testam novos horários de funcionamento enquanto o texto é analisado no Senado. Educação, o governo lança plano contra trabalho infantil na internet. E também, novos seguros obrigatórios passam a valer para transportadoras. 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
1: Eu começo o programa de hoje, terça-feira, falando sobre saúde, onde uma pesquisa da Fiocruz abre caminho para a vacina universal contra a malária. Estudo foi publicado na última quarta-feira na revista Nature. Detalhes com João Barbosa.
4: Pesquisadores da Fundação Oswaldo Cruz identificaram um conjunto inédito de fragmentos de proteínas do Plasmodium, gênero de parasitas que causam a malária, que podem favorecer a produção de imunizantes mais eficazes contra a doença. O estudo, publicado nesta quarta-feira na revista Nature, investigou como o sistema imunológico reconhece o parasita e o papel dos chamados linfócitos TCD8, células de defesa capazes de identificar e destruir diretamente as células infectadas. A coordenadora do estudo e pesquisadora da Fiocruz Minas, Caroline Junqueira, explica como essas células atuam.
5: Quando tem esse contato entre o linfócito e a célula infectada, esse linfócito TCD8 liberam moléculas que vão matar essa célula. Os fragmentos que nós identificamos de proteínas, eles ficam bem ali nessa região do contato. Então, cada linfócito TCD8 reconhece um tipo de fragmento apenas de proteína. É como se fosse um endereço. Ele só vai naquelas células que têm aquele endereço. Especificamente.
4: Em etapas, foram analisados primeiro os peptídeos, pequenos fragmentos de proteínas do parasita localizados na superfície das células infectadas e reconhecidos pelos linfócitos. No total, foram identificados 453 peptídeos, derivados de 166 proteínas do parasita. Após a análise, descobriu-se que a maioria eram proteínas conhecidas como housekeeping, essenciais para a sobrevivência do parasita e presentes em todas as fases da vida em diferentes espécies. Na etapa de testes de resposta imunológica em humanos naturalmente infectados, infectados experimentalmente e animais, tanto primatas quanto camundongos, verificou-se que os linfócitos reagiram às células infectadas de 5 espécies de Plasmodium. Para Caroline Junqueira, isso mostra um potencial dos linfócitos TCD8 de reconhecer e eliminar diretamente células infectadas.
5: Finalmente, a gente também conseguiu desenvolver duas vacinas bem preliminares nesse trabalho, mostrando o potencial protetor dessa vacina contra a malária. Hoje, a gente já tem outro estudo que a gente pretende submeter ainda esse ano, que a gente conseguiu formular uma vacina ainda mais eficaz e com potencial enorme de proteger contra as diferentes espécies e nos diferentes estágios do ciclo celular do parasita.
4: Segundo a pesquisadora, as vacinas disponíveis atualmente contra a malária não compreendem tantas espécies do parasita. Além disso, os imunizantes têm eficácia parcial, pois atuam na fase inicial da infecção e a proteção tende a diminuir com o tempo. No entanto, apesar dessa nova possibilidade de imunização, ainda é preciso realizar outras etapas de validação e testagem clínica antes da real produção de uma vacina.
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1: E os supermercados de Santa Catarina analisam impactos diante do debate sobre o fim da escala 6x1. A notícia completa agora com Carol Denardi.
3: A proposta que reduz a jornada semanal de trabalho de 44 para 40 horas já foi aprovada pela Câmara dos Deputados e agora tramita no Senado. Aqui em Santa Catarina, a Associação Catarinense de Supermercados afirma que acompanha o debate e estuda os impactos para o setor. Para a assessora jurídica da entidade, Regina Almeida de Queiroz, o segmento reúne empresas de diferentes portes.
6: Empresas pequenas, médias e grandes, e cada qual com a sua realidade e com a sua necessidade própria, né? Nós estamos estudando, temos acompanhado o tema junto com a Associação Brasileira de Supermercados, para ver como o setor vai poder se adaptar caso as PECs sejam de fato aprovadas na forma atual como ela se encontra. Essa seria a nossa posição nesse momento.
3: Segundo a entidade, supermercados de outros estados já adotam mudanças nos horários de atendimento.
6: Experiências de alteração de jornada e horário de atendimento já estão sendo utilizadas por supermercados em outros estados. Aqui ainda não é uma realidade de implementação, até porque toda essa questão da Câmara ter aprovado e ter levado para o Senado, não ter ainda uma definição, leva as empresas a ficar ainda na dúvida sobre uma alteração radical, por exemplo, de tudo que nós vamos ter que alterar, se eventualmente as PECs forem aprovadas. Mas existem empresas em outros estados que já estão trabalhando com uma redução de horário de atendimento, por exemplo. Mas aqui está sendo um estudo sobre isso, ainda não tem uma realidade dessa metodologia implementada.
3: Regina de Queiroz afirma que a ACATS também avalia os possíveis reflexos econômicos da proposta.
6: A tendência nossa de buscar alternativas é para evitar esse tipo de situação, né? Mas nós não podemos garantir se eventualmente esse impacto que vier, ele de fato possa trazer uma necessidade de repasse de custos. Mas ainda é muito prematuro para te dizer se realmente essa é uma realidade que vai resultar em aumento de preço ou não. Eu acho que tudo está muito ainda com base no que será efetivamente aprovado. A gente compreende que é uma proposta que tem um cunho social importante, mas também vamos ter que verificar a viabilidade e sustentabilidade das empresas.
3: O texto da redução da escala 6x1 segue em análise no Senado Federal e ainda pode sofrer alterações antes da votação final.
1: Sobre educação, o destaque que temos é esse. O governo lança um plano contra o trabalho infantil na internet. Pela primeira vez, o documento alerta para a exploração econômica de crianças na internet, incluindo a monetização de conteúdos, exposição excessiva em redes sociais, ausência de limites de jornada e assédio virtual. Ouça.
7: Aos 12 anos de idade, Luciano Santos já trabalhava na roça. Hoje, com 62, lembra da trajetória dele e dos 5 irmãos.
8: Eu peguei para a roça, para estar arroz, fazer quilha, capinar, fazer tudo. Aí, o rabadão não é mais roça, aí fui trabalhar por conta.
7: O tempo passou, mas o trabalho antes dos 18 anos continua presente no Brasil. Por isso, o governo federal lançou a nova edição do Plano Nacional de Prevenção e Erradicação do Trabalho Infantil, com ações previstas até 2035. Pela primeira vez, o documento alerta para uma realidade cada vez mais presente. o trabalho infantil no ambiente digital. Entre as preocupações estão a exposição excessiva da imagem de crianças e adolescentes nas redes sociais, a monetização de conteúdos, a pressão por resultados, o assédio virtual e a ausência de limites para a jornada. O plano destaca que, mesmo sem uma legislação específica para esse tipo de situação, a exploração econômica de crianças na internet também pode ser caracterizada como o trabalho infantil. O conselheiro tutelar Caleb Ribeiro destaca que a iniciativa representa avanço, mas ele ressalta que a responsabilidade não é apenas do poder público.
9: É um grande marco para a proteção das crianças e adolescentes frente ao desenfreado avanço da tecnologia e das novas formas de violação de direito. Mas é importante salientar que isso não isenta os pais de acompanhar e fiscalizar os seus filhos. Precisamos entender que a família é a principal ferramenta no combate às violações de direitos na internet, porque na grande maioria dos casos, essas violações acontecem dentro de casa.
7: Quando seu Antônio Silva começou a trabalhar, não existia redes sociais. O serviço era em meio a plantações no Maranhão. Hoje ele vende coco e, com muito orgulho, fala dos filhos que concluíram o ensino superior e não precisaram trabalhar durante a idade escolar.
10: Uma é pedagoga, a outra é administração e os outros é microempresário. São dois homens e duas mulheres.
7: De acordo com o Ministério do Trabalho e Emprego, o Brasil ainda tem cerca de 1.600.000 crianças e adolescentes em situação de trabalho infantil. Dessas, 62% são negras. O novo plano prevê o fortalecimento das políticas de prevenção, da rede de proteção e das ações de longo prazo para erradicar essa violação de direitos.
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1: E a nossa última notícia fala sobre novos seguros obrigatórios que passam a valer para transportadoras. Vamos ouvir Karina Chagas.
11: Já estão em vigor as novas regras da Agência Nacional de Transportes Terrestres, a ANTT. A partir de agora, para manter ativo o Registro Nacional de Transportadores Rodoviários de Carga, as empresas deverão comprovar a contratação dos seguros previstos na Lei 14.599, de 2023. Segundo Marcos Siqueira, presidente da Comissão de Transporte da Federação Nacional de Seguros Gerais, a FENSEG, a medida amplia a segurança dos operadores logísticos e contribui para a profissionalização do setor.
12: Essa mudança traz mais segurança para toda a cadeia do transporte rodoviário de cargas. Ela amplia a proteção de mercadorias, das transportadoras e também de terceiros que estejam eventualmente envolvidos em um acidente. Além disso, fortalece a gestão de riscos e cria um ambiente de maior segurança jurídica e operacional, contribuindo para um mercado mais organizado, profissional e confiável. Ou seja, transportadoras antes que sofriam um acidente e muitas vezes quebravam e não tinham condições de voltar ao mercado para trabalhar, a seguradora age como uma consultora no momento que a transportadora mais precisa.
11: Com as novas regras, as transportadoras deverão manter 3 seguros obrigatórios, o que cobre danos a cargas em casos de acidentes, o que cobre prejuízos provocados por roubo ou desaparecimento da mercadoria e o que garante indenização por danos materiais e corporais causados a terceiros. Marcos Siqueira reforça que as transportadoras que não comprovarem o seguro obrigatório poderão ter o registro suspenso.
12: A partir de agora, as empresas de transporte rodoviário de cargas precisam comprovar à ANTT que contrataram os seguros obrigatórios previstos na legislação, para manter o registro ativo e continuar operando com seu RNTRC. O mercado segurador se preparou para essa transição ao longo dos últimos meses, investindo na adaptação de sistemas, processos e integração com órgãos reguladores, como a ANTT e a SUSEP, para que essas implementações ocorram de forma segura, ágil e sem comprometer a rotina das transportadoras.
11: A exigência vale para empresas transportadoras, inclusive microempresas e microempreendedores individuais contratados diretamente pelos embarcadores. Já os transportadores autônomos subcontratados continuam cobertos pelas apólices da empresa responsável pela operação.
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0: 71.
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0: muito bom dia pra você, seja muito bem-vindo, seja muito bem-vinda sempre, claro, aqui na ZYD 735, operando em 104,5 Nova FM, a mais ouvida, a mais curtida, a mais potente do Planalto Norte Catarinense e Sul do Paraná. Manhã de terça-feira, dia 7 de julho, ano 2026, termômetros claro marcando nesse momento aqui no Castelinho da Comunicação, 9 graus aí de temperatura, 89% umidade relativa do ar, ventos de 10 km por hora. O frio promete ser presente e o tempo seco também. Hoje, dia do ingresso das mulheres nas fileiras da Marinha. Também hoje, dia mundial do chocolate, dia do voluntário social, inauguração da estrada de ferro Rio de Janeiro-São Paulo em 1877, nascimento de Arthur de Azevedo em 1855, nascimento de Tobias Barreto em 1839 e nascimento do pintor Lazar Seguel em 1890. Tiagão também é cultura. Como diria o nosso falecido Veloso, a gente começa a melhorar mesmo só depois de terça, né? Ele já dizia. Você que está se preparando aí para mais um dia de trabalho, uma grande terça-feira para você. Criançada se preparando para mais um dia de escola. Você que já tá liberadaço aí do trampo, bom descanso. Você que também está levando aí a nova de carona. Que bacana ter você com a gente em 104,5. Seja muito bem-vindo, seja muito bem-vinda à Rede Nova de Comunicação. 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Lembrando que hoje a sua participação vale prêmios aqui no WhatsApp da Nova, no 3642-3955. Terça-feira é dia de comida mexicana do El Patrón. Isso mesmo. Vai estar friozinho, vai estar gostoso. 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Senhoras e senhores, como diria Fiore Giliotti, abrem-se as cortinas e começa o espetáculo.
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0: Zé Henrique Gabriel com Daniel na Nova. Eu amo te amar.

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2: Momento Sertanejo com o embaixador Gustavo Lima, Fui Fiel. 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Daqui a pouquinho tem mais.
3: 7:14.
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3: 7:16.
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2: Momento Sertanejo até as 8 horas da manhã. 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

0: WhatsApp da Nova no 3642-3955. Hoje valendo comida mexicana do El Patron, ali na Siqueira Campos, no Jardim Moinho. Pense numa delícia. Área VIP e a sua participação pro WhatsApp da Nova no 3642-3955, né, Piada Chácara?
1: Bom dia, doutor. Hoje manda os parabéns, né? Dia de São Prazerinho, meu compadre Anderley Arias. Mandei uma taquarada nesse homem.
0: Deixa eu dar um chicotaço nele aqui, onde que tá. Perdi aqui, ó. Parabéns, Anderley Arias aí, felicidades, Piazinho. Muitos anos de vida. Que Deus abençoe, ilumine sempre. Abraço também de toda a turma aqui da... Tudo, irmão. Meu amigo Kowalski, trabalhando e curtindo a... Boa terça-feira pra nós, hein, meu irmão. Tudo de bom. Bom dia, abençoada terça-feira, pelo visto. Vem frio por aí, né? Vai bem uma comida mexicana. Abraço pra você e todos os ouvintes. E alunos do projeto Fênix Flashback. A Edeleia Pivovar. Tudo bem, Edeleia? Claro, tá participando aí com a gente. Um beijo carinhoso para vocês. Rosilda Albrecht, bom dia, abraço a todos. Quero experimentar essa comida mexicana. Claro, Rosilda. Bom demais, tá participando com a gente aí, tá bom? Leila Tertuliano, tudo bem? Mandando um beijão pro esposo Everton, também tudo de bom. Bom dia, Thiago, tudo bom? Tudo de bom para você, que Deus abençoe nossa terça. Beijo da Isabel Gonçalves, beijo, Isabel. Boa terça pra nós, terça. A gente melhora só depois de terça. Bom dia, manda abraço pra nós, a Paladar Refeições, Arnett Stelzner. Beijos, beijos pra vocês aí também. Tá bom? Ótima terça-feira. O dia só começa depois dele.
2: Bom dia, Tiago Escreves, que é o Aristeu Veiga. Manda um alô pra tudo novo, pra quem tiver nas curtas, pra todos meus colegas. Pra vocês aí da rádio, um bom trabalho, uma terça-feira abençoado por Deus, que Deus dê muita saúde, tudo de bom pra vocês. Um grande abraço, tchau.
0: Tchau, obrigado. Tudo de bom, Saristeu. Bom dia, terça-feira maravilhosa pra todos nós. Grande abraço para todos, especial para os meus filhos Hélio, Gustavo e Gabriela, e para Adriana, quase chegando em Rio Negrinho para mais um dia de trabalho aí. Valeu, Hélio, um abraço carinhoso para vocês, grande terça-feira aí, tá bom, garoto? Amigo Rony, o Arthur e o Davi estão com a gente aí também no Som da Nova. Boa terça-feira, abraço para os amigos lá da JM Parabrisa. Cedo nativa, com rádio estralando na Nova, né, Rony?
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0: 7h29.
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0: 7h30.
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4: Mike e Liana Nova. Borbulhas de Amor.

0: 7h48.
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2: É o Momento Sertanejo com um Milionário e José Rico. Tempestade de paixão. 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

0: 7h49. Nota de falecimento, a funerária em vida comunica o falecimento de Lídia Grochowski, ocorrido ontem com 86 anos. Está sendo velada na Capela Santa Cruz, em Saltinho do Canivete. Seu sepultamento se dará hoje às 16h para o cemitério de Saltinho do Canivete. Funerária em vida comunicou com pesar o falecimento de Lídia Grochowski.
1: 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Minuto Clabin, o seu momento com a gente. Com a chegada do inverno e das temperaturas mais baixas, aumentam os casos de gripes, resfriados e outras doenças respiratórias. Por isso, alguns cuidados são essenciais para proteger a sua saúde. Mantenha-se hidratado, mesmo sem sentir sede. Prefira ambientes arejados e, sempre que possível, deixe portas e janelas abertas para renovar o ar. Lave as mãos com frequência e cubra o nariz e a boca ao tossir ou espirrar. Também é importante manter a vacinação em dia e evitar o contato próximo com pessoas que apresentem sintomas respiratórios. Fique atento aos sinais do seu corpo. Febre, tosse persistente, falta de ar ou mal-estar intenso podem indicar a necessidade de avaliação médica. Pequenas atitudes fazem toda a diferença. Cuide da sua saúde e aproveite o inverno com mais segurança. 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Até o próximo.
0: 7h51. Nota de falecimento, a funerária São Gabriel comunica o falecimento de Celso Luiz Cordeiro, ocorrido ontem com 68 anos. Está sendo velado na Capela de Mafra. Seu sepultamento se dará hoje às 16h para o cemitério de Mafra. Funerária São Gabriel comunicou com pesar o falecimento de Celso Luiz Cordeiro, o mesmo era mais conhecido por Celcinho da Motosserra.
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0: César e Paulinho na Nova.

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1: Vamos rapidinho lá pro WhatsApp da Nova, no 36423955. Algumas participações, daqui a pouquinho canal aberto. O meu, o seu, o nosso programa diário de notícias.
2: Bom dia, Thiago.
1: Yeah.
2: Manda os parabéns, nossos parabéns e vida longa para o nosso amigo Valdir, mais conhecido por Vade. Muitas felicidades para ele.
1: Saúde, Vardinho. Estreando idade nova, né, Adolfo? Ô, Adolfo, te agradeci esse dia do tijolinho que você mandou para mim lá em casa, lá. Rapaz do céu, que coisa maravilhosa. Bom demais. Deus que ajude, abraço carinhoso pra família Graçota aí, tá bom, bicho velho? Você está acordado, sabe o Lili lá, mas já tá recebendo abraço da manhã aqui no som da Nova aí, tá bom, bicho velho? Tudo bom? Sônia Faustino, tá ligadona com a gente aí também, obrigado pela sintonia, tudo de bom, viu? Bom dia, Thiago, como é bom ligar o rádio, ouvir você alegrando nossas manhãs, sempre na melhor companhia, sempre na... Valeu, Ana Rubiana Andrade, seja bem-vinda aqui no Som da Nova sempre aí, tá bom? Excelente dia pra nós, Ângela Reischer de Rio Negro, ouvinte assídua.

0: Minuto. Obrigado pela sintonia, Gavô, nós tem preferência. Tudo bom?
1: Bom dia, Tiagão. Roberto Pedreiro aí. Manda os parabéns lá pro Bruno, o vidraceiro lá, o popular seco lá.
0: Ó, o seco.
1: O chefe não escuta, eu vou quebrar umas duas janelas hoje aí pra dar serviço pra ele. E dá os parabéns pra minha esposa, Angelita. Faz 3 anos hoje de casado no civil. Nós somos amigos de uma vida e há 3 anos nós juntamos a nossa amizade em forma de matrimônio. Dá os parabéns pra ela, 3 anos de casado, maturando aí.
0: Aí é bonito.
1: Angelita Clema.
0: Eu.
1: Ai, meu pinche, nesse sorteio pra mim ir com ela, ela comer essa comida e dar o patrão, hein?
0: Claro. Um abraço, Deus abençoe o matrimônio de vocês, hein? Tá bom, piazinho? Aproveite bastante, hein? Grande abraço.
2: Bom dia, meu grande irmão Tiagão e tá aqui na escuta.
0: Bom dia, meu considerado.
2: Começando aí, né? Um dia maravilhoso aí, nossa terça-feira aí.
0: Isso.
2: Ontem não deu tempo, ontem foi dia corrido. Agradecer a todos meus amigos que me parabenizaram aí pela passagem do meu aniversário, que foi o dia 5, no domingo.
0: Aí, ó.
2: Beleza? Nossa criança aí comemorou mais um ano de vida aí, com muita saúde, paz. Graças a Deus, né, Tiagão? Beleza? Grande abraço e tudo de bom. E bora que bora.
0: Valeu, Itaqui. Parabéns, hein, bicho velho. Que Deus te abençoe sempre. Continue sendo CPA 200% aí, tá bom, bicho velho? Te abençoe.
3: Bom dia, Tiago, bom? Beleza, Tiago, um abraço pra você aí, pra turma da emissora, tá bom? Beijo, um bom dia. Pena que nós fomos pra fita, né?
0: Beleza? Pena que vamos. Nem vamos falar dessa seleção brasileira que eu já. Até preciso pro intervalo, Tiago.
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0: Momento Sertanejo que volta amanhã, a partir das 7 horas da manhã. 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Amanhã, 7 horas da manhã, tem mais Momento Sertanejo. Daqui a pouquinho, canal aberto, o meu, o seu, o nosso programa diário de notícias aqui pela Rede Nova de Comunicação.

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16: 8:09.
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0: dia, 8:12, programa Canal Aberto está no ar pela Rede Nova de Comunicação, 8:12 desta terça-feira, hoje dia 7 de julho de 2026. Eu sou Rômulo Fernando e estou aqui com toda a nossa equipe do programa, que está aí há 15 anos no ar, programa de rádio jornalismo Canal Aberto. Hoje, Thiago Skrensky por aqui, ontem estava descansando um pouco, de folga, Edson Luiz Brandt, também Luiz Fernando Andruchechen, Priscila Fernandes e também o Amaury Levinsky, diretor do Departamento de Rádio da Fundação João 23. 8:12, temperatura, Thiago. Quantos graus agora nessa manhã ensolarada de terça-feira? Bom dia.
1: Exatamente, bom dia, Rômulo, bom dia, ouvintes da Rede Nova de Comunicação do Canal Aberto, bom dia, Edson, também na FM de São José. 9 graus de temperatura nesse momento aqui no Castelinho da Comunicação, Rômulo, e as máximas que devem se aproximar de 17 graus.
0: 17 graus a máxima para hoje, né? E nesse instante, 9 graus. Ontem o Edson passou pra gente, a previsão do tempo foi com ele, ele acertou, disse que ia chover e veio chuva, né? É. Eu tava desacreditando, mas ela demorou, mas chegou, né?
1: Ela demorou, mas chegou.
0: Tipo assim, a justiça tarda, mas não falha.
1: Exato, ela veio na noite de ontem, né? Até teve episódio ali, choveu um pouquinho forte, choveu na madrugada também. Mas agora a chuva já se afastou, um ar seco predomina em Santa Catarina e dá essa sensação de temperatura mais agradável, né?
0: Uhum. Então, Thiago, aproveita aí e já passa então, né, um panorama de como fica o tempo hoje, terça-feira. Vai lá, Thiago.
1: Nessa terça-feira, como a gente já mencionou, tempo estável com sol em todas as regiões de Santa Catarina no decorrer do dia. Temperatura baixa, máximas de 13 a 19 graus, frio intenso à noite em todas as regiões. O vento sudoeste a sul, fraco a moderado, o sistema é uma massa de ar seco e frio de origem polar que avança sobre o sul do Brasil. Pelo menos até a próxima quinta-feira ali, um pouquinho da sexta-feira também, será de tempo seco, mas o final de semana, já dando spoiler, a chuva deve voltar aqui para Santa Catarina. Rômulo Fernando.
0: Muito bem, Thiago. Agora são 8:14. Obrigado. Daqui a pouquinho eu vou chamar você de novo para a sua próxima informação, tá bom? Já vai preparando a matéria aí, que já, então, o Thiago tem outra notícia. Aliás, Thiago, é sobre educação, é isso, né? Aliás, é educação, né? A pauta de educação e tem a ver com apostas online.
1: Exato. A nossa pauta de educação aqui pela Rádio Nova Era, Rômulo, SESI e SENAI lançam cartilha sobre perigo de apostas online, uma informação muito importante daqui a pouquinho, a hora que você chamar.
0: Ok, beleza. Então são 8:14 também no programa de hoje. Olha só uma notícia que nós temos aqui e uma operação que está ocorrendo na data de hoje, né? A Operação Pão e Circo, que investiga cartel e fraudes em licitações de shows em municípios catarinenses. São vários municípios que estão sendo alvo dessa operação na manhã de hoje, terça-feira. Já essa notícia para você também. Edson Luiz Brandt, agora eu quero cumprimentar você, Edson, para que você diga pra gente qual a informação que você tem aí na Rádio São José e daqui a pouquinho você vai informar. Bom dia.
2: Muito bem, bom dia, Rômulo Fernando, Thiago Skrensky e os nossos ouvintes. Vamos aí, atenção aí, eleitores. O eleitor terá que dar 25 toques na urna eletrônica para votar em todos os cargos em outubro, Rômulo.
0: Pois é, né? São vários candidatos, né? Vários candidatos esse ano que estão aí concorrendo à eleição: governador, presidente, deputado estadual, deputado federal, senadores. Então, aí a gente vai levar um pouquinho mais de tempo ali na frente da urna para escolher os nossos representantes. Então, já o Edson fala mais sobre isso. Dito isso, né? Feito esse comentário, 8:16, Thiago e Edson, agora é com vocês.
3: 8:16. 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
0: Não se atrase para os seus compromissos, agora são exatamente 8 horas e 22 minutos. Os principais assuntos que estão circulando hoje nos jornais do Brasil, nesta manhã de terça-feira, são os seguintes. A gente começa divulgando a informação da Folha de São Paulo, onde Trump confirma atuação ante a FIFA para reverter expulsão de atleta dos Estados Unidos. O Globo. Empresas pedem aos Estados Unidos que suspendam tarifa e governo mira negociação política. O Zero Hora. Hamas anuncia o controle de Gaza e também da margem ao poder civil. Israel cobra desarmamento. Temos também o destaque do jornal A Gazeta do Povo de Curitiba, onde uma embarcação com 19 pessoas vira em Paranaguá e, infelizmente, uma pessoa faleceu. No jornal Notícias do Dia, Justiça Eleitoral e Polícia Civil firmam um acordo para ampliar proteção às mulheres nas eleições deste ano. E no Diário Catarinense, doenças respiratórias causam 299 mortes e levam 1.600 pessoas às UTIs neste ano em Santa Catarina. 8 horas 23 minutinhos, 8h23 da manhã, a gente segue com a programação do Canal Aberto. E olha só, pessoal, nós temos aqui a seguinte informação na área policial. Uma operação intitulada, né, denominada Pão e Circo, investiga o cartel de fraudes em licitações de shows em municípios catarinenses. Na manhã de hoje, o Grupo de Atuação Especial de Combate às Organizações Criminosas, o GAECO, do Ministério Público de Santa Catarina, Polícia Civil de Santa Catarina, representada pela Divisão de Investigação Criminal de Canoinhas, deflagraram a Operação Pão e Circo, em apoio à Subprocuradoria-Geral de Justiça para Assuntos Jurídicos do Ministério Público aqui do Estado. A operação, ela apura a existência de um cartel formado por empresários do setor de eventos que, ao longo dos anos, estruturaram e colocaram em prática um esquema de fraude em licitações para eliminar a concorrência, manipular preços e dominar o mercado de shows com artistas de renome nacional. Além das fraudes, empresários e agentes públicos recorriam ao pagamento e ao recebimento de propina para viabilizar o esquema e a lavagem de dinheiro para ocultar os valores obtidos com irregularidades. Ao todo, estão sendo cumpridos 50 mandados de busca e apreensão em 19 municípios, 18 no estado de Santa Catarina e um no estado gaúcho, e também um mandado de prisão preventiva contra empresário. As medidas foram autorizadas pelo Tribunal de Justiça de Santa Catarina, uma vez que a investigação envolve pessoas com foro por prerrogativa de função. A investigação resultou na adoção de diversas medidas judiciais contra agentes públicos, ex-agentes públicos, empresários e outros investigados. Entre as determinações estão a indisponibilidade de cerca de 9 milhões de reais em bens e valores para garantir eventual reparação ao erário e a aplicação de medidas cautelares como afastamento de função, restrições para contratar com o poder público, proibição de acesso a repartições municipais e de contato entre investigados e testemunhas, além de outras obrigações fixadas pela Justiça. Os materiais apreendidos durante as diligências serão encaminhados à Polícia Científica, que vai fazer, então, os exames periciais. Após a análise inicial, as evidências serão analisadas pelas equipes de investigação para dar continuidade ao desmantelamento da rede criminosa. A investigação tramita em sigilo. Assim que houver publicidade dos autos, novas informações poderão ser, então, divulgadas. Então, nesta manhã, né, de terça-feira, aí foi deflagrada a Operação Pão em Circo, que está investigando cartel e fraudes em licitações de shows por prefeituras de 18 municípios catarinenses e um no Rio Grande do Sul. Essa matéria completa, eu apresentei ela aqui resumidamente, mas ela está completinha ali no nosso portal da Rede Nova de Comunicação. Para isso, basta você acessar, quiser acompanhar ali ela na íntegra, basta acessar www.redenova.fm.br. 8 horas e 26 minutos. Temperatura, Thiago, nesse instante, quantos graus?
1: Termômetros marcando 9 graus.
0: 9 graus, muito bem. Temperatura agradável, né, Thiago? Sol aí fora, temperatura agradável. O dia tá bom, né? Tá propício aí pra
1: temperatura agradável,
0: pra
1: né?
0: A gente trabalhar com alegria, né? Com empolgação, né?
1: Eu sempre falo que a chuva,
0: céu azul, sol brilhando é outro astral, né?
1: Eu sempre falo que a chuva é importante, a água é importante, né? Mas um dia como esse, ó, céu bonito, sol, a gente se anima, né? Começo de mês,
0: Um din-din no bolso,
1: coisa
0: é
1: boa.
0: A semana rica.
1: Essa semana até o andar do cara fica bonito, né? Essa semana.
0: Como é que é? Igual aquela música, ele não anda, ele desfila, né?
1: Desfila.
0: É isso aí.
1: Até o dia 10.
0: Bom, vamos lá, agora vamos em frente falar sério de novo, Thiago e Edson. Vamos lá então. Edson, é com você agora, vamos falar sobre eleições. O eleitor terá que dar 25 toques na urna eletrônica para votar em todos os cargos no mês de outubro. Edson, bom dia, sua informação, Edson.
2: Bom dia, mais uma vez, Rômulo Fernando, Thiago Skrensky e todos os nossos ouvintes. Olha aí, a corrida contra o tempo já começou nos bastidores da Justiça Eleitoral catarinense. Para garantir o sucesso do pleito de outubro, a organização começou logo após o fechamento das urnas da última eleição municipal. O diretor-geral do TRE de Santa Catarina, Gonçalo Ribeiro, afirma que o planejamento do Estado segue rigorosamente em dia.
15: A nossa organização começou no dia 20 de dezembro de 2024. E para as eleições agora de 2026, serão 32 mil atividades executadas com acompanhamento diário na sua execução. Estamos em curso e estamos em dia.
2: Santa Catarina conta hoje com 5 milhões e 700 mil eleitores aptos a votar, número que deve ser homologado pelo Tribunal Superior Eleitoral nos próximos dias. O grande diferencial desse ano será o tempo de permanência na cabine, já que o eleitor precisa escolher candidatos para 6 cargos diferentes, incluindo 2 vagas para o Senado.
15: O diferencial é que nós temos que ter uma memória de 8 anos antepassados. Por quê? Em 2026, assim como foi em 2018, votaremos em 2 senadores, ou seja, na renovação de 2/3 do Senado. Isso ocorre apenas a cada 8 anos e, por lei, o eleitor, quando for à cabina, ele vai votar primeiro para deputado federal, na sequência para deputado estadual, depois para a primeira vaga de senador, a segunda vaga de senador, governador e presidente. São 25 toques na urna, o que vai exigir uma permanência dele bem maior do que aconteceu em 2024, quando ele voltou apenas para vereador e depois para prefeito. Isso é importante que ele tenha em mente, principalmente a ordem de votação, então que ele leve anotado o número de seus candidatos, um lembrete.
2: Para tentar reduzir as filas diante do maior tempo na cabine, né, de votação, a Justiça Eleitoral vai ter mais sessões eleitorais aqui em Santa Catarina.
15: Diferente do que acontece na eleição de âmbito municipal, nesta nós vamos diminuir as agregações de sessões eleitorais. Então nós teremos mais sessões eleitorais para receber e dar mais conforto aos eleitores. Em Santa Catarina hoje nós temos, nas nossas 100 zonas eleitorais, 295 municípios que têm 3.700 locais de votação que receberão 17.500 sessões eleitorais. Cada sessão eleitoral corresponde a uma urna eletrônica.
2: Para dar conta de toda essa estrutura, com apenas 500 servidores efetivos, o TRE vai mobilizar cerca de 94 mil colaboradores no dia do pleito. Edson Lisbrandt para o Canal Aberto, o seu programa diário de notícias.
0: Muito bem, Edson, obrigado pela sua participação. São exatamente 8:30 agora. E outra informação sobre justiça eleitoral, sobre eleições neste ano, olha só, vem com a Vanessa Carini. Ela fala que a Justiça Eleitoral e também a Polícia Civil firmam um acordo para ampliar a proteção às mulheres nas eleições deste ano. Então vamos ouvir a matéria agora.
16: A Justiça Eleitoral de Santa Catarina e a Polícia Civil firmaram um acordo de cooperação técnica para ampliar a proteção às mulheres vítimas de violência. Entre as medidas previstas estão o atendimento prioritário na Justiça Eleitoral e ações para garantir que essas mulheres possam votar com segurança nas eleições de 2026. A secretária da Corregedoria Eleitoral, Renata Faveri, explica como o termo começa a ser colocado em prática.
17: Esse termo de cooperação, ele é bastante abrangente, então ele inicia com a prioridade que as mulheres vítimas de violência, que precisem fazer alguma regularização na sua situação eleitoral, mesmo com alguma pendência, elas terão uma preferência de atendimento, né, perante a justiça eleitoral. Isso porque a gente sabe que a regularização do título de eleitor, ele impacta em outras medidas da vida, né? Às vezes a pessoa precisa regularizar um CPF, precisa de um emprego, precisa voltar a estudar, e às vezes ela tem alguma pendência, alguma dificuldade, então a gente vai dar uma atenção especial para essas mulheres, né, no sentido de que elas rapidamente possam regularizar alguma situação que esteja dificultando, né, às vezes uma volta ao mercado do trabalho, enfim, alguma situação assim. Essa é uma das medidas. As outras medidas, elas estão sendo discutidas, né, ainda com o Tribunal de Justiça, com a Polícia Civil, mas nós pretendemos atuar de maneira integrada com essas instituições, né, protegendo uma mulher que eventualmente se sinta ameaçada, que tenha uma medida protetiva, que ela se sinta à vontade para poder ir ao seu local de votação, votar com segurança, né, porque às vezes essas mulheres, elas ficam temerosas, né, às vezes até de se deslocar, porque estão sob alguma ameaça, algum risco. Então nós vamos trabalhar em conjunto com a Polícia Civil, também com o Tribunal de Justiça, para, sendo necessário, né, nós podemos favorecer, ter um ambiente que essas mulheres se sintam seguras para poder votar também no dia da eleição.
16: Além da proteção às eleitoras com medidas protetivas, o acordo também prevê a capacitação das equipes da Justiça Eleitoral e da Polícia Civil para atuar em casos de violência política de gênero durante o período eleitoral, como destaca Renata Faveri.
17: Essa é uma preocupação muito grande da Justiça Eleitoral, também com as mulheres candidatas, né, ou estejam exercendo mandato, para que elas não sofram qualquer tipo de violência ou de ameaça por estarem no meio político. Então, nós vamos trabalhar as nossas equipes da Justiça Eleitoral junto com as equipes da Polícia Civil para nós estabelecermos protocolos de atuação rápida para que, se eventualmente alguma candidata sofrer algum tipo de ameaça, seja verbal, seja agressão física, isso rapidamente vai ser apurado, né, para que o agressor seja punido e essa mulher se sinta tranquila para poder continuar na sua campanha.
16: De Florianópolis, para a Rede de Notícias Acaerte, Vanessa Carini.
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18: 8:34.
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1: Muito bem, 8 horas e 38 minutinhos. Não se atrase para os seus compromissos nesta manhã de terça-feira. 8h38, 9 graus. A temperatura continua a mesma em Rio Mafra e na região. E agora eu quero chamar de volta o Thiago Skrensky ali na Rádio Nova Era. Ele vai falar sobre o seguinte: o SESI e o SINAI. E o Senai lançam cartilhas sobre perigos de apostas online, iniciativa que integra ações para ampliar aí a conscientização sobre apostas online, não é mesmo, Thiago?
2: Exato, Rômulo. O Serviço Social da Indústria, o SESI, e o Serviço Nacional de Aprendizagem Industrial, Senai, lançaram duas cartilhas educativas sobre os perigos das apostas online, as chamadas bets. Os materiais são direcionados a estudantes e trabalhadores da indústria. Em linguagem acessível, as duas publicações explicam o funcionamento das apostas digitais e os impactos na saúde mental, nas finanças, nas relações familiares e no desempenho escolar e também profissional. A cartilha voltada para as escolas busca estimular o diálogo entre estudantes, famílias e educadores, incentivando escolhas responsáveis desde a juventude. Já a versão para a indústria aborda os reflexos negativos às apostas no ambiente de trabalho, como queda de concentração, riscos à segurança e prejuízos à qualidade de vida dos funcionários. A iniciativa também busca fortalecer a competitividade do setor, já que dificuldades financeiras ou emocionais dos trabalhadores podem comprometer a atenção, a segurança e a produtividade nas empresas. As cartilhas trazem ainda orientações sobre educação financeira e a importância de buscar ajuda diante de sinais de perda de controle. A proposta integra as ações do SESI e do SENAI para ampliar a conscientização sobre as bets, um tema que tem ganhado cada vez mais relevância em todo o país. Rômulo Fernando.
1: Valeu, Thiago, obrigado pela informação. Agora 8 horas e 40 minutinhos, 8 e 40 da manhã. Bom, agora o Luiz Fernando do Chechen está participando do programa de hoje também, e a notícia que ele traz pra gente é sobre trânsito, né? Ele fala sobre aí uma nova forma de controlar a velocidade dos motoristas nas BRs, Thiago, né? É aquela coisa, né? A gente vai viajar, a gente gosta de andar um pouquinho mais rápido, quando se depara com uma informação de radar, a gente tira o pé e passa devagarinho ali, e depois, passando, segue acelerando, né?
2: Todo mundo santo.
1: Todo mundo santinho na frente das câmeras. Mas agora vai ter mudanças aí no sistema de multas, né? Ou seja, você... Eu escutei aqui rapidamente a matéria. Parece que vai ser agora por média de velocidade de um ponto ao outro. Então não tem essa de tirar o pé na frente do radar, que a coisa não vai ser bem assim, não. Vai pegar mesmo se o motorista não andar dentro dos limites.
2: E precisa, que tem muita coisa acontecendo, né?
1: Verdade, tem muita coisa acontecendo. Muita gente aí que, né, extrapola no trânsito, né? Nas rodovias e até mesmo aí nas áreas urbanas, né? Mas vamos, exato, entender a matéria aqui com Luiz Fernando Andruchechen apresentando essa notícia agora para você que está em nossa sintonia.
3: Uma nova tecnologia de fiscalização eletrônica começa a ser instalada nas rodovias brasileiras e pode transformar a forma como o excesso de velocidade é monitorado. Em vez de medir a velocidade do veículo em um único ponto da estrada, como fazem os radares convencionais, o sistema calcula a velocidade média desenvolvida ao longo de todo um trecho da via. O funcionamento é simples. Câmeras instaladas em diferentes pontos registram a passagem dos veículos por meio de uma leitura automática das placas. Com base no tempo gasto para percorrer a distância entre os dois equipamentos, o sistema calcula a velocidade média do trajeto. A principal diferença em relação aos radares tradicionais é que a fiscalização deixa de se concentrar em um único local. Dessa forma, o motorista não consegue reduzir a velocidade apenas ao se aproximar do equipamento e voltar a acelerar logo depois, comportamento comum nas rodovias. Segundo especialistas, a tecnologia incentiva uma condução mais uniforme e tende a reduzir variações bruscas de velocidade, fator que contribui para a diminuição dos riscos de acidentes. Além da fiscalização, o sistema também fornece informações importantes para a gestão das rodovias. Os dados coletados permitem identificar padrões de tráfego, horários de maior movimento, pontos de congestionamentos e outras informações que auxiliam a concessionária e órgãos públicos no planejamento da infraestrutura viária. A utilização desse modelo acompanha uma tendência já consolidada em diversos países da Europa, onde os radares de velocidade média são empregados tanto para aumentar a segurança quanto para melhorar o gerenciamento das estradas. No Brasil, a tecnologia já está sendo testada em rodovias de estados como São Paulo, Paraná, Santa Catarina e Espírito Santo. Em muitos casos, a implantação aproveita a infraestrutura de câmeras e equipamentos já existentes nas concessões rodoviárias. Apesar dos testes, os equipamentos ainda não podem ser utilizados para aplicar multas. A legislação brasileira determina que a fiscalização da velocidade seja feita por meio da medição em um ponto específico da via, o que impede, por enquanto, o uso da velocidade média como base para autuações. Assim, os sistemas atualmente operam apenas com finalidade educativa, estatística e de monitoramento do tráfego. Da redação da Rede Nova de Comunicação, Luiz Fernando Andruchechen.
1: Muito bem, tá então a matéria, né, interessante aí do Luiz Fernando Andruchechen, né, sobre esse novo dispositivo, né, essa nova forma de monitoramento nas rodovias. Aliás, as autoridades em segurança no trânsito, né, estão lançando mão aí de todo tipo de ferramentas, né, e tecnologia para garantir mais segurança e proteção à vida no trânsito, principalmente em nossas rodovias, né. Hoje a gente sabe que temos aí ao longo das rodovias, né, as câmeras que monitoram, né, até para ver como é que tá o trânsito, a situação de um acidente, até mesmo de velocidade, né, compartilhado com a Polícia Rodoviária Federal.
2: Drones.
1: Os drones, exatamente, você chegou a um no ponto que eu ia falar, né, drones aí super tecnológicos que enxergam tudo, né, levanta aí o bichinho ali a 20 metros de altura ou a 2 quilômetros de distância, ele consegue pegar a placa do seu veículo, enxergar se através da câmera se você tá com o cinto de segurança ou não, então é muita tecnologia. Né? E detalhe, a gente não consegue enxergar o pássaro lá no alto, né?
2: Você não vê, mas ele vê a gente, né?
1: É isso aí.
2: Então, mas é tudo para segurança, né, Rômulo? Tudo que...
1: Sim, claro.
2: Que seja para segurança de todos nós, é importante que tenha, né?
1: Muito bem, é isso mesmo. 8:45, Thiago Edson, é com vocês.
4: 8:45.
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1: Oito horas e 50 minutinhos, 10 graus a temperatura nesse momento. E agora a gente vai aí com as últimas informações do programa de hoje. Eu quero chamar novamente a Vanessa Carini, pois a matéria que ela tem agora trata do seguinte, olha só, pro pessoal que tem carro elétrico, olha, a norma do Corpo de Bombeiros passa a regulamentar a recarga de veículos elétricos em Santa Catarina. A nova norma do Corpo de Bombeiros, então, regulamenta a instalação e também a regularização de pontos de recarga de veículos elétricos aqui no estado e estabelece critérios de segurança contra incêndio. Na verdade, é mais, essa notícia se volta mais aos eletropostos do que propriamente aos donos de veículos elétricos, né? Lógico que tem que ter todo um cuidado, mas a notícia é mais voltada para donos de eletropostos. Então vamos ouvir aqui a matéria da Vanessa Carini.
13: Entrou em vigor a nova instrução normativa do Corpo de Bombeiros Militar de Santa Catarina, que regulamenta a instalação e a regularização de pontos de recarga de veículos elétricos em edificações no estado. A norma estabelece critérios mínimos de segurança contra incêndio e define regras para os sistemas de alimentação de veículos elétricos. O chefe da Divisão de Normatização da Diretoria de Segurança contra Incêndio do Corpo de Bombeiros, Major Oscar Barbosa Júnior, explica como fica a situação dos equipamentos já instalados.
14: Com a vigência da norma, aquelas que já tinham algum sistema de alimentação de veículo já instalado, ela vai ter um prazo aí de até 2 anos para regularização. Aquelas que vierem a ser instaladas, né, ou nas edificações que vierem a ser projetadas, concebidas após a data de vigência, ela já vai ter que se adequar ali ao que a IN, né, Instrução Normativa, ela estabelece. A diferença é que com a publicação, né, e agora a vigência dessa norma, existe uma padronização nos critérios de segurança, né? Os requisitos mínimos para garantir ali um risco mínimo aceitável em relação ali à alimentação, né, dos veículos elétricos em garagens, locais fechados principalmente, né? Em locais abertos ali não há um risco considerável, então a própria norma ali ela já considera, né, e tem alguns critérios ali que podem ser aplicados a locais abertos, locais quando ele tem uma cobertura leve e nos locais fechados, que é onde há o maior risco, né?
13: Além da norma, o Corpo de Bombeiros disponibilizou uma ferramenta digital para a tramitação dos processos de regularização. O Major Oscar Barbosa Júnior orienta como proprietários e condomínios devem proceder.
14: É necessário que o responsável pelo imóvel, ele contrate um profissional, né, habilitado ali, competente pela própria legislação ali e os conselhos de classe, né? E esse profissional vai fazer todo o processo de regularização. Posteriormente a essa regularização feita no imóvel, né, com o auxílio ali de um responsável técnico habilitado, aí ele vai dar entrada junto ao Corpo de Bombeiros, né? Todo o nosso sistema hoje, ele funciona de forma digital, então não é necessário apresentar, fazer modificação em projeto, nada, né? E também não existe nenhuma incidência de taxa nessa regularização. Então ele vai fazer processo, vai tramitar conosco, a avaliação ali deve ser feita ali em até 3 dias úteis, né? E após isso vai ter um relatório ali se houver necessidade de fazer alguma adequação, alguma adaptação, ou se aquele equipamento, né, ou os equipamentos que podem ser regularizados mais de um no mesmo processo, eles já vão estar regularizados perante o Corpo de Bombeiros Militar.
13: De Florianópolis para a Rede de Notícias Acaerte, Vanessa Carini.
1: 8:54. E agora a gente tem aqui a matéria com o Pedro Lacerda falando sobre o seguinte: estamos aí no mês de julho, né, Tiago e Edson? E as férias escolares estão se aproximando, né? Piazada aí vai ficar tudo em casa, se divertindo, descansando um pouquinho, né? Relaxando a mente aí depois de um primeiro semestre aí de bastante estudo. Mas com a chegada das férias, pessoal, olha só, nesse mês de julho, os pais precisam redobrar a atenção com a criançada, com a piazada. Você aprontava muito nas férias, Thiago? Não. Era um menino comportado ou era malandrão?
2: Não, era de boa.
1: Era de boa?
2: Era tranquilão. gostava das férias. É. Era bom demais.
1: Nunca se envolveu em nenhuma situação de risco aí. Não. Brincadeiras.
2: Não.
1: É isso aí. Pois então, essa matéria aqui do Pedro Lacerda fala justamente sobre isso, né? Sobre essa tensão, né, que os pais devem ter com a criançada aí nos períodos de férias, né? Porque tem aquelas crianças mais calminhas, mas tem aquelas superativas, né?
2: Tem mais os emocionados, né?
1: então tem que ficar de olho aberto, né? Exato. Os dois olhos abertos, né?
2: Exato. Como diz a minha falecida avó, criança cega a gente, minha avó dizia.
1: Vamos entender então a matéria aí do Pedro Lacerda falando sobre os cuidados, né, com os nossos filhos aí durante o período de férias que está para iniciar agora no mês de julho. Ouça.
15: Com a chegada das férias de julho, a atenção dos pais precisa ser redobrada. A diversão das crianças exige vigilância extra, ainda mais com os jogos da Copa ocupando o foco dos adultos. Nessa época, os pequenos passam mais tempo em casa, em condomínios, clubes e praias. Ambientes que, sem cuidado, escondem perigos. A curiosidade infantil é saudável, mas pode levar a situações de risco. Dentro de casa, quedas de móveis, queimaduras e choques em tomadas estão entre os acidentes mais comuns. Na cozinha, o perigo é ainda maior. A pediatra Tânia Zamarato, da Sociedade Brasileira de Pediatria, faz um alerta importante.
16: Cozinha é um lugar que criança pequena não deveria entrar. A gente acha que mais ou menos até uns 7 anos ela não tem discernimento para estar na cozinha, e é onde acontecem queimaduras, cortes, até intoxicações, etc.
15: Outras recomendações são fixar móveis e televisores na parede, instalar redes de proteção nas janelas e manter objetos cortantes e produtos de limpeza fora do alcance das crianças. Fora de casa, o cuidado deve ser redobrado com piscinas, bicicletas sem capacete e brincadeiras na rua sem companhia. Praias e clubes exigem atenção contra afogamentos e quedas em áreas escorregadias. Mas não são só as piscinas que merecem cuidado. Um simples balde com água também pode ser fatal. A pediatra Tânia Zamarato reforça o alerta.
16: qualquer depósito de água, até um balde, eventualmente, com uma criança pequena, aquilo pode ser perigoso para um afogamento, que criança se afoga em pequenas quantidades de água. A gente sempre recomenda que banheira, que esses baldes sejam sempre esvaziados, a criança nunca pode ficar na banheira sozinha, mesmo que a quantidade de água seja mínima.
15: A supervisão no ambiente digital é tão importante quanto a física. Desafios virtuais e pegadinhas violentas podem abalar a saúde emocional das crianças. Mudanças de comportamento, isolamento ou medo excessivo são sinais de alerta. Até os 7 anos, o acompanhamento direto é indispensável. Depois, a autonomia vem com o diálogo e a responsabilidade. Por isso, a orientação dos especialistas é brincar com segurança.

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0: 9:02. Nota de falecimento. A funerária em vida comunica o falecimento de Lídia Groschowski, ocorrido ontem com 86 anos. Está sendo velada na Capela Santa Cruz, em Saltinho do Canivete. Seu sepultamento se dará hoje às 16h para o cemitério de Saltinho do Canivete. Funerária em vida comunicou com pesar o falecimento de Lídia Groschowski.
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0: 9:04. Mais uma nota de falecimento. A funerária São Gabriel comunica o falecimento de Celso Luiz Cordeiro, ocorrido ontem com 68 anos. Está sendo velado na Capela de Mafra. Seu sepultamento se dará hoje às 16h para o cemitério de Mafra. Funerária São Gabriel comunicou com pesar o falecimento de Celso Luiz Cordeiro. O mesmo era mais conhecido por Celcinho da Motosserra.

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2: 9:06.
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0: não estraguem já com a minha manhã falando da seleção brasileira aí, rapaz. Bom demais ter a sua companhia, seja muito bem-vindo, seja muito bem-vinda aqui no Som da Nova, para todo o Planalto Norte Catarinense, para todo o sul do Paraná, a mais ouvida, a mais curtida, a mais potente do seu rádio. Manhã de terça-feira, dia 7 de junho, ano 2026, 10 graus, marcando os termômetros nesse momento, aqui no Castelinho da Comunicação, dia do ingresso das mulheres nas fileiras da Marinha. Também hoje, dia mundial do chocolate. Para você, chocólatra, um abraço, parabéns pelo seu dia. 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Tá fim? 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Vamos junto, vamos forte. Galera do comércio local aí, bom trabalho. Você que tá levando a Nova de carona. Boa viagem, Deus abençoe. Tá na boa, tá legal, tá fazendo nada. Os aposentados, catingando de preguiça. Vamos nessa, vamos junto em 104,5. 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
1: 9 e 10.
0: Diego Victor Hugo, na Nova.

0: Muito bem, Gustavo Lima na Nova. Ela é demais. 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
1: 9:17.
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11: No Castelinho da Comunicação, 10 graus.
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3: Olá, tudo bem? Tá chegando mais uma edição do nosso Boletim da Copa desta terça-feira, dia 7 de julho. Tudo bem por aí? Prazer, meu nome é Sandro Barcelos e trago pra você informações direto da Copa pra você ficar ligado por aqui. Celeste Amarilla, senadora paraguaia que fez um ataque racista contra Mbappé, reagiu nesta terça-feira à resposta do jogador que chamou-a de mulher desprezível. Em uma longa carta aberta ao craque publicada em suas redes sociais, a política exigiu que ele se retrate e o acusou de violência de gênero, ameaçando tomar medidas legais. Abre aspas, você não me conhece, não faz ideia de quem eu sou e não tem nenhum direito de dizer que sou uma mulher desprezível, indigna do cargo que ocupo. Sou senadora da nação paraguaia, eleita com votos. Quem é você para tentar me humilhar ou desprezar se nem sequer me conhecer? Isso é violência de gênero, pura e simples. Violência política contra uma mulher que chegou onde está pelo voto popular do seu povo. Fecha aspas. A senadora falou mandando de volta o recado que recebeu do Mbappé, tá? Só que ela esqueceu, né? Ela esqueceu do que ela falou, do que ela mandou, né? Do que ela mandou aí em relação ao que ela escreveu? Abre aspas, camaronês colonizado, bancando o durão para parecer francês, ressentido, novo rico, arrogante e feio. Ficou nervoso e morrendo de medo durante toda a partida, assim como todo o seu time. Não conseguiram fazer nenhum gol e venceram por pura sorte. A única coisa que muitos de nós cobramos da Albirroja, que é a seleção paraguaia, é que não tenha dado um tapa de mão aberta nele depois que a partida terminou. E olha que eu nem sou fã de futebol. Ela se manifestou então, né? O nosso Boletim da Copa volta já já e você não sai daí. Daqui a pouquinho tem mais informações.
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5: Ai, Thiago, eu também estou ouvindo Área VIP, seu lindão.
4: Rapaz. WhatsApp da Nova, 36423955. Hoje nós estamos com comida mexicana lá do El Patron, na Sequeira Campos, ali no Jardim Moinho, para sortear para você que participar no 36423955. Pense numa delícia, pense de bom que é, né? Ai. Rafaela Graçota com a gente aqui sempre do Som da Nova, né? Grande terça-feira para você, obrigado pela companhia, tá bom? Sempre. Adriana Schemalver Kochikovski, sempre na melhor. Bom dia, Adriana. Seja bem-vinda. Bom dia, Thiago. Que Deus derrame chuva de bênçãos sobre você e sua família. Silmara Peters Polak, obrigado. Um beijo carinhoso para vocês aí. Sejam sempre bem-vindos no Som da Mais Que Poderosa aí, tá bom?
6: Então, Thiago, eu tô de férias, né? Nossa, que bom que eu tô de férias, que daí eu posso escutar a Nova e posso escutar você, né?
4: Carcula.
6: E durante a semana não tem como escutar, né? Quando eu tava trabalhando, daí é difícil, né?
4: Né?
6: Aí não dá pra ligar o rádio no serviço, né?
4: Mas ligue.
6: Senão, dá ruim, né, Thiago?
4: Ligue.
6: Um abraço aí pra você.
4: Um abraço carinhoso também. Teve um ouvinte nosso das antigas, né? Eu tava em outra emissora ainda. Também não podia ligar o rádio na empresa que ele trabalhava. O Belezão ligou o rádio e pediu um abraço. Mandei um abraço, o chefe dele mandou ele embora. Carcule, né? Carcule. Oi, Emilene Aparecida Schelbauer. Tá com a gente participando aqui também, né? No Som da Nova. Grande terça-feira aí, tá bom?
7: Bom dia, Thiago, tudo bem? Manda um abração pro Antônio Fernandes, teu fiel ouvinte, tá sempre grudado aí no Thiago Escrentes, que às vezes ele liga a televisão e o rádio junto. Abraços.
4: Valeu, Antônio Fernandes, é isso? Tá sempre ligado com o Tiagão aí no Som da Nova. Seja muito bem-vindo sempre. Bom dia, Tiago. Manda um abraço pra Ana Elisa Vieira, minha filhota, saudades. É William Ferreira. Um abraço aí pro Chess, nosso parceirão. E no frio é bom a sopa, né? Ah, o friozinho. Cara, eu já ameaça de esfriar, eu já tô me largando, querer fazer uma sopa já. Ai, dale. Esse dia recebi a visita do tio lá. Falou, tio, vem aí, vamos fazer uma sopa aí, a patroa fazer uma sopa. Não, tô doente pra tomar sopa. José Iranel, tá ligadão aí também no Som da Nova. Cleomar de Beterco, né, Cleomar? Sempre com a gente também, seja bem-vinda. Reginaldo Leardino também, sempre na Mais Que Poderosa. Bom dia, Thiago, tudo bem? Gostaria de pedir a música Flor e Beija-Flor, oferecer pra minha sogra, a dona Luísa. Ô, Rosnilda Correia de Freitas, caralho. Pode deixar, tia Rosil, daqui a pouquinho rola aqui no Som da Nova pra vocês aí, tá bom? Beijo grande.
8: Ô, Tiagão, é eu, Roberto, de novo, hein? Ó, piazada, donzão enferrujado lá, de lino lá, escutou ali. Ficou sentido eu não mandar um tapinha pra eles hoje, já. Manda um tapinha, um tiro de 12, ó, pra turma donzão enferrujado.
4: É, os meninos donzão enferrujado aí, ó. Pronto, ficaram chateados, ficaram sentidos. Pronto, tá entregue, meninos, tá entregue, meninos. Que nem diz, não precisam ficar aborrecidos com nós, né? Né, Roberto? Precisam.
9: Bom dia, Tiago. Tudo bem?
4: Oi.
9: Que Deus te ilumine e te proteja. Amém. Tudo de bom pra você.
4: Obrigado.
9: Sempre Deus. Estamos na escuta, mas às vezes não tenho tempo pra mandar uma mensagem ou falar com você.
4: Não, me abandona.
9: Mas hoje, o Neolite, fale com o Tiago já de manhã.
4: Isso.
9: Então estou falando. Grande abraço, meu amigo corintiano.
4: Obrigado, Adelce, sempre muito querida, minha querida palmeirense, líder do Campeonato Brasileiro. Ah, meu Deus, agora volta o sofrimento, né? Tava tão bom sem o meu Corinthians. Perder, mulher do céu. Agora volta o sofrimento.
10: Bom dia, Tiagão. Bom dia, Tiaguinho, confirmando audiência. Vai, que coisa mais linda no céu hoje, né, Tiago?
4: É.
10: Deus é maravilhoso, hein? Que Deus abençoe o dia de cada um, hein? Positivo, Tiagão.
4: Vivo.
10: E tamo aí curtindo a Nova.
4: Nós. É uma foto linda ali, parece um quadro que o Tiaguinho bateu ali, né? Coisa linda, Deus é maravilhoso, né, Tizinho? Sempre, todos os dias de nossas vidas.
11: Bom dia, Tiago. Eu queria dar parabéns pro Crassota, que ele seja um homem legal, feliz.
4: É.
11: Aqui a Solange mora na Mola Frecha.
4: Solange.
11: Ele é a mulher do Sérgio. Tá bom?
4: Tá.
11: Diga
4: bom
11: pra ele que nós gostamos muito dele.
4: Ah, é?
11: É a Solange que tem saudade de passear lá na casa deles lá.
4: É.
11: Tá bom?
4: Tá bom,
11: Tiago. Mande parabéns pra ele, que ele seja um homem maravilhoso. Bastante saúde pra ele.
4: Aí, ó, Crassota, Solange mandando um abraço pra você aí, ó. Você seja um homem maravilhoso aí. Bom, entrega o recadão. Nadine Santos, com a gente aqui também no Som da Nova. Obrigado pela sintonia. O Flávio Schwentner aí também, né, Flávio? Estralando a Ana por aqui também, né? Bom dia, nosso Torresmão. Senti tua falta ontem, mas descanso é merecido. Beijos da Claudinha Roel. Ah, Claudinha, ontem nós estava anestesiado de domingo ainda. O chefe chegou no estúdio e perguntou como é que tava a maionese da mãezinha. Eu falei, me fez mal hoje que eu melhorei. Beijo, Claudinha. Muito obrigado ao Felipe Ozeso, ótimo trabalho, pintando faixas. Parabéns ao Tiagão, radialista excelente, forte abraço. Tapinha do Barofe, o nosso clássico esticador de couro. Mas olha, um abraço, tudo é bom. É nóis.
12: Bom dia, Thiago.
4: Oi.
12: Coloco o meu nome no sorteio.
4: Que?
12: E aviso o Juquinha, se ele quiser rachar essa chuleta, eu vou ir lá na SOS sexta-feira comer a chuleta.
4: Ai, Denise, não fique dando bola. Eu te garanto que você vai se arrepender. Não diga que eu não te avisei.
13: Bom dia, meu amigo Thiagão. Tudo tranquilo? Tudo sossegado? Tudo de boa?
4: Tudo de boa?
13: E aí?
4: Alice Good.
13: Lembrou de mim? Ou só lembrou do pau, pau e pau?
4: E pau, né, Thiago? E pau. Tudo bom, Chaz? Boa semana, meu queridaço. Tá ligadão com a gente lá na Vila Rentina, a nossa Vila Amada. É, bom dia, manda parabéns pra mim, 57 anos hoje. O Arildo, hoje tá estreando idade nova aí, bicho, velho. Parabéns, meu queridão. Felicidades, muitos anos de vida. Que Deus te abençoe, te ilumine e te proteja aí, tá bom, Piazinho? Essa data se repita por muitos e muitos anos, né? O Arildo, que é um ouvinte assíduo aqui da 104,5. Parabéns! Um abraço a toda a equipe aí também. Tá bom, Pia Velho? Tudo é bom? Saúde! Muito bem, daqui a pouquinho tem mais aqui no Som da Nova, no 3642-3955. Hoje valendo comida mexicana do El Patrón. Programa Área VIP na Nova, é verdade, o Thiagão tá na Nova, o garoto. 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Daqui a pouquinho tem mais.
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14: 9:37.
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4: Muito bem, 9 horas e 38 minutinhos. 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
14: 9:39. 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
1: Dire Straits na Nova.

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0: Muito bem, rapidinho aí pro WhatsApp da Nova no 3642-3955. Hoje, nesta terça-feira, dia 7 de julho, nós estamos com El Patrón Comida Mexicana. Para sortear para você que participar no 3642-3955. Eita! Oi, Marli Kickler, tá ligada com a gente aqui no Som da Nova, né? Obrigado pela sua sintonia. Tudo de bom. Boa terça-feira.
1: Bom dia, Thiago. Aí, tudo bem? Bom?
0: Bom.
1: Aconteceu, rapaz. Ganhei o Armoção domingo lá no, no Araucária.
0: Ah, foi você.
1: Pra duas pessoas. Opa,
0: seu show bêbado. De bola.
1: Beleza. Quero agradecer aí a você aí, Thiago, a Nova FM aí, o Churrascaria Araucária lá. E dizer que semana que vem, meu gurizinho tá de férias, estamos chegando lá pra degustar esse Armoção maravilhoso.
0: Aí é bonito.
1: Falou? Muito grato aí, uma ótima semana pra nós aí.
0: Valeu, bicho velho. Aldecir, velho.
1: Então, valeu então. Obrigado, Thiago. Obrigado a Nova Era aí, FM. Nada! É, obrigado aí a Churrascaria, o cara aí, que sempre tem a fartura aí, que Deus abençoe a todos aí.
0: Amém.
1: Grande abraço, meu caro amigo.
0: Obrigado, Valdecir. Abraço pra você também, meu garotinho. Ganhador da promoção de domingo. É, piazinho. Marli Teodoro, tudo bem? Tá ligado também com a gente aqui no Som da Nova, tudo de bom. Bom dia, amigo Tiagão. Desejo uma ótima terça-feira a todos. Hoje quero dedicar a programação para minha esposa Carol, que completa mais um ano de vida. Que Deus conceda a ela muita saúde e felicidade. Alô, tio Ag. Alô, Carol. Parabéns, Carol. Felicidades. Que essa data se repita por muitos e muitos anos aí também, né? Um abraço de toda a turma aqui da... Para você, tudo de bom. Deus abençoe, tá bom, Carol? Abraço, tio Ag. Meu craque.
2: Fala, Tiago. Bom.

0: Bom dia para todo mundo que tá ouvindo aí. Que todos tenham um dia abençoado e muito produtivo. Um abraço para todo mundo aí, Tiagão. Fica com Deus.
1: Valeu.
0: Até.
1: 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Valéria Santos, seja bem-vinda aqui no Som da Nova. Terezinha Leffel, por aqui também. Jussara, Terezinha Padilha, confirmando também a sintonia. Emílio.
2: Dia, meu amigo Tiagão, quem fala é Emílio, estamos escutando sua presença aí. Forte abraço para você e para todos os ouvintes aí. E tudo é bom para vocês aí.
1: Obrigado, filho. Viu, Tiago, tem que falar para os homens do anzol enferrujado que tá na hora de fazer uma pescaria. E dá um vale night aí pra mulherada. Ó, a Paty tá dando ideia aí, viu? Os meninos aí do anzol enferrujado que gostam de sair pescar final de semana. A mulherada quer o vale night daí, viu? É, elas também merecem, né, Paty? Elas também merecem. Santa Ana na Nova. Como é que você tá, Santa Ana? Tudo bem, minha queridona? Elisete Funch também tá ligado aqui com a gente, obrigado pela sintonia. Bom dia, Tiagão, Alex, manda beijão para os meus filhos João e Maria e para os amigos aí da JBS Biopower e vocês aí da rádio, tá bom? Valeu, Alex, um abraço para vocês aí, tudo de bom, obrigado pela sintonia. Daqui a pouquinho tem mais, daqui a pouquinho tem a sua hora, você dominando a nova até às 11 horas da manhã.
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12: Muito bem, prazerzão sempre inenarrável poder estar junto com você. Na manhã dessa terça-feira, dia 7 de julho, ano 2026, termômetros marcando 11 graus nesse momento, aqui no Castelinho da Comunicação, dia do ingresso das mulheres nas fileiras da Marinha, dia mundial do chocolate hoje também, pra você, chocólatra. Um abraço. Parabéns aí pelo seu dia. 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A partir de agora, a sua hora até às 11 da matina. Você participando hoje com a gente aqui no WhatsApp da Nova, no 36423955. Hoje valendo comida mexicana do El Patron, ali na Siqueira Campos do Jardim Moinho.
8: 10 e 16.
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12: Sorriso Maroto, Ferrugem, benza a Deus. Perdas e danos.

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0: 10 horas e 21 minutos. Nota de falecimento, a funerária em vida comunica o falecimento de Lídia Grochowski, ocorrido ontem com 86 anos. Está sendo velada na Capela Santa Cruz, em Saltinho do Canivete. Seu sepultamento se dará hoje às 16h para o cemitério de Saltinho do Canivete. Funerária em vida comunicou com pesar o falecimento de Lídia Grochowski.
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0: 10 horas e 22 minutos. Mais uma nota de falecimento, a funerária São Gabriel comunica o falecimento de Celso Luiz Cordeiro, ocorrido ontem com 68 anos. Está sendo velado na Capela de Mafra. Seu sepultamento se dará hoje às 16h para o cemitério de Mafra. Funerária São Gabriel comunicou com pesar o falecimento de Celso Luiz Cordeiro, mesmo era mais conhecido por Celcinho da Motosserra.
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0: No Castelinho da Comunicação, 12 graus.

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1: A sua hora até às 11 com o Zezé de Camargo. Alô, Dirceu! Diz ele, Tiagão, coloque o Mirosmar na nova aí.

Muito bem, Carlos e Jader da Nova Separados. 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
1: E essa terça-feira estável com predomínio de sol em todas as regiões de Santa Catarina. Temperatura baixa com máxima de 12 a 19 graus, frio intenso à noite. Vento sudoeste a sudeste fraco a moderado, o sistema, uma massa de ar frio e seco de origem polar que avança pelo sul do Brasil. Nesse momento aqui no luxuoso Castelinho da Comunicação, 12 graus.
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3: Dire Straits da Nova.

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0: No Blitz da Nova de hoje, nada mais nada menos que Ana Castela.
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1: 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Manhã de terça-feira, dia 7 de julho, ano 2026. 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
1: Oi, Cláudia Xavier de Moraes, tá ligada com a gente, concorrendo hoje a comida mexicana do El Patron, ali na Siqueira Campos, no Jardim Moinho. E é uma delícia, uma delícia. Vamos dar um abraço pra cá, é isso? É, o pessoal aí da CES Elétrica Agroindustrial, estão ligados na... Pessoal da CES Elétrica Agroindustrial, sejam bem-vindos aqui na Nova aí, tá bom, cara? Obrigado pela sintonia de vocês, na mais que poderosa. Seu Antônio Borba, como é que tá, seu Antônio? Tá estralando aí também a 104,5, tudo de bom. Fala, Tiagão, manda um espirro pra nós aí, tá feio pelo jeito. Tamo com a sinusite atacada aí, cara. É troço, mas... Miserendo. Bom dia, passando aqui pra confirmar a minha presença. Tudo bem, Mara? Sempre com a gente também no Som da Nova, boa semana. Loriane Amorim, tá ligada com a gente também. Roseli Deck, sempre aqui na Nova. Maria Soares também, obrigado pela sintonia. Jéssica de Paula com a gente na 104,5. Tudo de bom.
3: Ah, Tiagão, bem bom. Viu? Podia tocar um Christian Ralph pra nós ali, cheiro de shampoo.
1: Ah,
3: pra nós relembrar aquele tempo lá da. O horário não permite falar.

0: toca o que você gosta, Christian Ralph. Cheiro de shampoo.
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0: Ó, o Cherbalzão tá ligado aí, ó.
2: Tomara que a primeira dama não esteja escutando. Não vai acabar com o almoço. Ai, ai, ai. Valeu, Thiagão.
0: Valeu. É aquele dia, ele tomara que a primeira dama não esteja ouvindo ele lá, né? Quando Dona Marcia já pega ele no tranco lá.
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0: Muito bem, essa hora que volta amanhã. A partir das 10 horas da manhã. 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Daqui a pouquinho tem as mais pedidas do Área VIP na Nova.
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0: 11 horas e 10 minutos, nota de falecimento. Funerária São Gabriel comunica o falecimento de Celso Luiz Cordeiro, ocorrido ontem com 68 anos. Está sendo velado na Capela de Mafra. Seu sepultamento se dará hoje às 4 da tarde para o cemitério de Mafra. Funerária São Gabriel comunicou com pesar o falecimento de Celso Luiz Cordeiro, o mesmo era mais conhecido por Celcinho da Motosserra.
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0: 11 horas e 11 minutos, mais uma nota de falecimento. Funerária em vida comunica o falecimento de Lídia Groschowski, ocorrido ontem com 86 anos. Está sendo velada na Capela Santa Cruz, em Saltinho do Canivete. Seu sepultamento se dará hoje às 4 da tarde para o cemitério de Saltinho do Canivete. Funerária em vida comunicou com pesar o falecimento de Lídia Groschowski.
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0: Rosa e Suzinha, a hora certa.
1: 11:15.
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0: Muito bem, o prazerzão sempre inenarrável poder estar junto com você na manhã dessa terça-feira, dia 7 de julho, ano 2026. 13 graus marcando os termômetros nesse momento aqui no Castelinho da Comunicação. Dia do ingresso das mulheres nas fileiras da Marinha e também Dia Mundial do Chocolate. 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Eu vou fazer o sorteio no final aqui da nossa programação, tá bom? Então vamos nessa. Participe aí com a gente no 3642-3955. Daqui a pouquinho tem a sua participação aqui no Arts da Nova.
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0: Muito bem, estamos apresentando o programa Área VIP na Novas Mais Pedidas, oferecimento sempre da Odonto Company, a maior clínica odontológica do mundo. 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Daqui a pouquinho tem Comida Mexicana, una comida mexicana pra usted daqui a pouquinho. 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
6: 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Vamos ali rapidinho pro WhatsApp da Nova, 3642-3955, para todo o Planalto Norte Catarinense, para todo o sul do Paraná. Ela que é a referência do rádio. O que você está loqueando aí, Germãozão?
7: Tiagão, eu duvido você tocar aquela música do Vickers lá, do Hala. Aquele carinha que macetou essa seleção aí. É. Duvido você tocar, cara.
6: Ah, tô muito aborrecido, muito aborrecido. Adriana dos Santos e Miranda, tá ligada com a gente aí também no Som da Nova, né? Obrigado pela companhia, seja bem-vinda. Aline Santos, por aqui também, confirmando sintonia. Nosso amigo Celso Zelski, tá ligadão aí também no Som da Nova, meu garotinho. Grande abraço, tudo é bom.
8: Tudo é bom, sol bem brilhando, um dia maravilhoso. Isso. Eu queria ver a música do Gustavo Mioto, Eu Fujo.
6: Credo. Beleza. Eu também daqui a pouco tô fugindo. Tô fugindo pras panelas, morrendo de fome já. Bom dia, Thiago. Aqui é Ariane Cardoso Alves. Coloca no sorteio já amanhã abençoada e cheia de alegria para todos os ouvintes. Aqui na cozinha da creche Nossa Senhora das Graças, ligadinhos aí na programação. Obrigado, Ariane. Beijo carinhoso para vocês e obrigado pela companhia. Aqui na Mais Que Poderosa.
9: Fala, Thiagão, bom dia, cavaleiro de Curitiba, sobrevoando aqui a região de Antônio Olinto, em busca ali do São João do Triunfo.
6: Opa!
9: Puxando aí a fofoca do povo, e a nova estralando aqui. Foi desse cheiro de shampoo aí, Thiagão, deu vontade de parar ali na casa das meninas carinhosas e tomar aquela gelada agora, hein?
6: É, cavaleiro, a gente chega, já vão chamando a gente de amor, que nem diz, né? Ah, boa viagem, Pia Velho. Tá cortando sempre o tapetão preto e a nova junta aí com o cavaleiro. Matilde Raxa, obrigado pela sintonia também, seja bem-vinda. Bom dia, o Cedenir da Veiga, mano, o tapinha podedo, que não tá bem ainda, é desde domingo. Ô, dedo. Que tá acontecendo, homem? Hã? Oi, Fernanda Carvalho, tá ligada com a gente aí também no Som da Nova. Seja bem-vindo, obrigado pela companhia também, tá bom? Seu Maralizinho por aqui também, ligada na Nova. Obrigado pela sintonia. Como é que está el torcedor argentino? Esteve bem?
10: Buenos dias, agora que tá tranquilo, tranquilo, dale, dale. Eles queiram aquele torcedor vascocha, Mr. Argentino.
6: Argentino.
10: Ouvinte das antigas aí, mandando um grande forte abraço a todos os mais radiovintes, né? E daqui a pouco tem, né? Temos aí Messi e companhia lutando pela classificação, né? Aí contra o Egito. Por isso que vamos aí nessa terça-feirosa aí. É. Solzinho agradável aqui do Parque do Monte da Lapa. Sintonizado na Nova Era FM. Um grande forte abraço mais uma vez e vamos que vamos.
6: Valeu, Vinícius. Um abraço, meu garoto. Torcedor argentino. Tem a Argentina hoje em frente ao Egito na Copa do Mundo. As favoritas, né? Argentina e França têm grande chance de se encontrarem na final aí no Mundial. Né? Ou próximo, pelo menos. Sofrendo por amor. Bom dia, Thiago. Sol maravilhoso que Deus deu pra nós hoje, né? Maria Marilene de Andrade Leandro, um beijo carinhoso, minha querida. Obrigado pela sintonia aqui no Som da Nova. O Dionísio, de Quitandinha, Paraná, tá ligadão com a gente aí também. Grande abraço, obrigado pela companhia. Tá bom, meu velho? Boa semana. Tá ligadão aí também no som aí da Nova, né? Obrigado pela sintonia, tudo de bom. How does it feel? 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Daqui a pouquinho, no finalzinho da programação, a gente vai fazer sorteio de uma comida mexicana para você aqui no Som da Nova. Volto já.
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1: E essa terça-feira com tempo estável, predomínio de sol em todas as regiões de Santa Catarina. Temperatura baixa com máxima de 12 a 19 graus e o frio mais intenso à noite. Vento sudoeste a sudeste fraca moderado, o sistema uma massa de ar frio e seco de origem polar que avança sobre o sul do país. Nesse momento, aqui no Castelinho da Comunicação, termômetros marcam 13 graus.
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0: Muito bem, estamos apresentando as mais pedidas do Área VIP no oferecimento sempre da Odonto Company. 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Gente, eu vou rapidinho pro intervalo, na volta eu vou fazer o sorteio da comida mexicana para você que disparou a sua participação lá no WhatsApp Nova no 3642-3955. Daqui a pouquinho vem sorteio na volta do intervalo.
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0: Vocês sabem também que eu gosto às vezes de fazer umas promoções entre blocos aqui dos nossos anunciantes, né? Até para valorizar também as empresas que investem aqui na Rádio Nova Era. E são muitas. 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Vou sortear ingresso para você curtir esse Trifest no Centro de Eventos Raiz da Tradição. Vai ser legal, hein? Paulinho Mocelin, Marca Baileira e Portal Gaúcho. Daqui a pouquinho eu vou ficar bem, bem brabo e vou sortear o ingresso aqui do Som da Nova para você. Tá bom? Boa sorte!
2: 11:48. 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
7: Muito bem, 11 horas e 54 minutinhos. Vamos ver quem levou ingresso para curtir aí o Trifest. É com Paulinho Mocelin, Marca Baileira e Portal Gaúcho. 11 sábado agora, lá no Centro de Eventos Raízes da Tradição. Final do telefone é 8216. E quem levou foi a Gislaine Spaltz. Tá bom, Gislaine Spaltz, você acaba de ganhar então ingresso para curtir o Trifest lá no Centro de Eventos Raiz da Tradição, presente da Rádio Nova Era para você, tá bom? Como diria um companheiro nosso profissão, só chegar com o documento de identidade e com foto lá na portaria do Raiz e curtir esse Trifest por nossa conta, tá bom? Rapidinho pro Whats da Nova, pra gente encerrar aqui, amanhã tem mais ingresso e hoje à tarde também, né, o 14 horas vai cair pro Emerson ali sortear mais ingressos pra vocês, tá bom? Fala, Hélio, tá ligadão aí no Som da Nova, grande abraço, obrigado pela companhia.
8: Bom dia, Thiago, eu mandei aqui uma mensagem por escrito, mas resolvi mandar por áudio.
7: Oi.
8: Ó, dá um abraço pro meu marido Hildo lá, que hoje ele tá completando o aninho de vida, que Deus abençoe ele, que eu amo muito ele.
7: Amém.
8: E que Deus abençoe ele hoje e sempre.
7: Tá ligadão
8: aí, Thiago, tenha um bom dia. É a Marli.
7: Oi, Marli, um abraço carinhoso pra vocês, abraço pro Arildo. Colhendo hoje mais uma mandioca no Jardim da Existência. Deus abençoe sempre aí, tá bom?
9: Bom dia, meu amigo Thiagão.
10: Amém.
9: Coloca um sorteio aí. Seu lindão. Valeu, um abraço. Bom, tudo de bom. Beijo.
7: Beijo. O Ed só quer mandar beijo pra nós. Abraço, meu queridão. Tamo junto e misturado aí no som da nova. É nóis. O que foi, filho?
10: Área VIP, bom dia, Tiagão. Yuri Daniel de Andrade, da Vila Nova. Manda aí um abraço pra todos os ouvintes. E eu quero ganhar essa comida mexicana. Um abraço e tchau, obrigado.
7: Tchau, obrigado, filho. Tudo é bom.
11: Faz um favor de mandar uma mensagem pro Silvio perguntar onde é que ele tá.
7: Você tá bloqueando aí?
11: Eu tô aqui esperando, ele não chegou ainda. Onde é que ele tá? Onde é que vocês estão, na verdade?
7: Nós.
11: Hã? E qual é que é o enrosco comigo, hein? O que tá pegando, na verdade?
7: Ê, Juquinha, você que me aguarda essa semana.
12: Bom dia, Thiago. Tudo bom?
7: E tudo bem, Cedrinha?
12: A Sandra aí, tamo na escuta, coloca meu nome no sorteio. Nada VIP. E vamos que vamos, né? Esse dia lindo, um pouco friozinho. Vamos. Fui cumprir minha meta hoje. E que Deus abençoe todos nós, né? E não canso de dizer obrigado pela sua companhia, obrigado. Opa. Por muitos dias estar coração arrebentadinho, coração doendo, lágrima. E
7: eita.
12: Às vezes fica, não vou ouvir porque lembro mais, mas é maior que eu. É acordar e ligar para ouvir e de uma forma ou de outra, sabe? Os participantes, você, a nova, tudo, acabam acalentando, matando um pouco da saudade, sabe? Aquecendo o coração. Então, eu sou muito grata e não tem dinheiro que pague isso. E eu só tenho a dizer que Deus te abençoe muito, muito mesmo.
7: Amém.
12: Você faz parte da nossa família, você faz parte da geração dos meus filhos.
7: Sandrinha.
12: E você não é só um locutor, é um amigo. Amigo, companheiro de todos os dias.
7: Obrigado, meu
12: amor. Deus abençoe. Grande abraço, meu amigo.
7: Obrigado, Sandrinha. Um beijo carinhoso pra você também, tá bom? Deus abençoe sempre. Bom dia, querido locutor Thiago, aqui é de São Bento do Sul, na companhia de um bom chimarrão, na sintonia da melhor rádio do Sul do... A nova FM toca o que a gente gosta. E obrigado a Kelly, né, Kelly? A Kelly Mas, lá de São Bento do Sul. Muito querida sempre também. Tá ligadona aqui no Som da Nova, em 104,5. Tudo de bom. Bom, tudo de bom. Vamos nessa. Rapaz, dois minutinhos pro meio-dia. Que rufe os tambores, que nós estamos mega atrasados aí. Eita, gente. Você que participou no 36423955 para concorrer aí à comida mexicana. A comida mexicana do El Patrão hoje, né? Final do telefone apresentado na tela é o 6080. E quem levou foi a Edeleia Pivovar. Tá bom, Edeleia? Parabéns, querida. Aí, ó, você levou a comida mexicana do El Patrão. Gente, obrigado pela companhia, pelo carinho. Vou encerrando aqui, ó, com Guns N' Roses hoje. Quero mandar um abraço especial, um beijo lá pro meu tio Valdir. Meu padrinho, né, tio? Que hoje tá no aniversário, nesse dia de 7 de julho, colhendo mais uma mandioca aí no Jardim da Existência. Parabéns, tio. Felicidades, que essa data se repita por muitos e muitos anos, né? Diz que padrinho é pai duas vezes. Então, só te agradecer por tudo aí, que Deus continue abençoando, dando muita saúde, muita felicidade, que possa realizar os seus sonhos. E receba também o carinho de toda a equipe aqui do pessoal da Rádio Nova Era, da Rede Nova de Comunicação. Tá bom, tio? Obrigado pelos conselhos, obrigado pelos ensinamentos. Tive dois momentos importantes, né? Um momento quando tive que decidir sair da casa da minha mãe, foi meu tio, foi meu padrinho que me aconselhou bastante. E agora, há pouco tempo, né? Alguns meses atrás, um momento bem difícil aí de família. E o tio tava ali comigo, me apoiando, me ouvindo, chorando e trocando ideia. E é sempre muito importante tê-lo também como uma figura exemplar aí. Tá bom, tio? Felicidades. Que Deus abençoe, te ilumine e te proteja. E essa data se repita por muitos e muitos anos, tá bom? Sabe que a gente gosta muito de você e você é uma referência aí para todos nós, tá bom? Parabéns. Eu volto amanhã, se Deus quiser, a partir das 7 horas da manhã no Momento Sertanejo. Amanhã tem aquela promoção bacana do Avenida Lanches, uma promoção incrível amanhã, a partir das 7 horas da manhã. Gente, se cuidem. Até amanhã, se Deus quiser. Tchau.
13: 11:59. 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
1: Bom dia, meus irmãos e irmãs. Neste momento, paramos e nos colocamos na presença do Senhor, pedindo a intercessão da Mãe Querida sobre os nossos jovens, crianças e adultos. Também te agradecendo ao nosso Senhor Jesus Cristo pelo dom da vida e principalmente pelo nosso dia de hoje. Obrigado, Senhor, pelo meu trabalho, pela minha vocação, pelos meus estudos, pela minha família, pela minha comunidade e principalmente pelo seu grande amor por todos nós. Por isso, neste momento, nos colocamos em oração, pedindo a intercessão da Virgem Maria. Ave Maria, cheia de graça, o Senhor é convosco. Bendita sois vós entre as mulheres, e bendito é o fruto do vosso ventre, Jesus. Santa Maria, Mãe de Deus, rogai por nós, pecadores, agora e na hora de nossa morte. Amém. Nós os pedimos, ó Deus, que o vosso Espírito nos transforme com a força dos seus dons, dando-nos um coração capaz de agradar-vos e de aceitar a vossa vontade. Por Cristo nosso Senhor. Amém. O Senhor esteja convosco, Ele está no meio de nós. Abençoe-vos Deus Todo-Poderoso, Pai, Filho e Espírito Santo. Amém.
2: Meio-dia e 4.
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Tá começando o Sequência Hits no seu rádio a partir de agora. Emerson Souza chegando por aqui até as 3 da tarde, viu? Até as 2 da tarde no Sequência Hits. E até as 3 da tarde levando música, levando descontração, levando recado, parceria, alegria. E muita descontração, e tem presente pra você, sim, viu? 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Tá começando.

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5: Sequência Hits. Esse é o nosso Sequência Hits, nessa tarde gostosa de terça-feira. Friozinho tá daquele jeito, mas o que importa é que a gente, né, tá aquecendo a sua tarde aqui na 9 FM. Deixa eu fazer um convite especial para você participar do nosso programa. 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Tá fim? 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Vem, bora participar! Tamo junto! Antes de eu continuar o programa aqui e trazer as primeiras mensagens, deixa eu mandar um parabéns hoje muito especial pra Júlia, que tá de aniversário. A dona do sorriso de covinha mais lindo que existe, viu? A minha filhada Júlia, a Jujureba do padrinho. Tá de nível hoje, completando 11 aninhos. Eu quero dizer pra você, Júlia, que eu tenho muito orgulho de você. Essa menina super inteligente, super talentosa, alegre, feliz, forte. O padrinho tem muito orgulho de você, tá? Um beijo bem grandão. Beijo pro pai e pra mãe também, que estão de aniversário de casamento hoje, né? O meu compadre Vitinho e a Jana completando também 19 anos de feliz união. Olha que legal. Dose dupla pra gente comemorar, tá? Um abraço pra vocês aí. Tudo de bom. Galera, continua participando por aqui. Deixa eu trazer as primeiras mensagens. Sandy Kichler, obrigado pela companhia. Juscelia, boa tarde, Emerson. Confirmando a audiência, Juscelia de Lima. Ontem não consegui ler a mensagem de vocês, mas hoje eu vou ler todas, tá? A Marli Teodoro tá participando, obrigado pela companhia. Boa tarde, Emerson. 20 Vinícius de Siqueira. A confirmação da audiência no Parque Monge da Lapa, obrigado pela companhia. Natana Aparecida Grosel tá participando com a gente também, né? Obrigado pela companhia. Tem mais. Oi, boa tarde, quero participar do sorteio, Emerson. Josiane Aparecida. Oi, Josiane, obrigado pela companhia, tá bom? A Nadine dos Santos tá aí participando também, boa sorte pra ela. Matilde Raxa, obrigado pela companhia, Matilde. Boa tarde, Emerson, meu querido. Passando pra, por aqui mais um dia pra confirmar a minha presença e participação aí no sorteio. Mara Veiga, boa semana pra todos. Valeu, Mara. Boa tarde, Emerson Souza, sempre na escuta, coloca aí no sorteio. Celso Nijelski, obrigado pela companhia. Já já tem mais mensagens, tá? Vai mandando aí, enquanto isso a gente vai atualizando você aqui no ranking das mais tocadas do Brasil. Tá chegando o Coração Partido na 76ª posição.
7: Não tem jeito, meu compadre, vambora. Ela vacilou comigo, nós estamos aí, né? Tudo certo.

0: Segura aí que eu volto já.
1: 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Com a chegada do inverno e das temperaturas mais baixas, aumentam os casos de gripes, resfriados e outras doenças respiratórias. Por isso, alguns cuidados são essenciais para proteger a sua saúde. Mantenha-se hidratado, mesmo sem sentir sede. Prefira ambientes arejados e, sempre que possível, deixe portas e janelas abertas para renovar o ar. Lave as mãos com frequência e cubra o nariz e a boca ao tossir ou espirrar. Também é importante manter a vacinação em dia e evitar o contato próximo com pessoas que apresentem sintomas respiratórios. Fique atento aos sinais do seu corpo. Febre, tosse persistente, falta de ar ou mal-estar intenso podem indicar a necessidade de avaliação médica. Pequenas atitudes fazem toda a diferença. Cuide da sua saúde e aproveite o inverno com mais segurança. Você ouviu Minuto Clabin. Até o próximo.
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0: 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Boa tarde pra você. 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
0: Bora trazer mais algumas mensagens, alguns recados aqui na 9 FM. Deixa eu ver. Boa tarde, Emerson. Odete Frogel. Oi, Odete. Obrigado pela companhia. A Marisa Traim tá por aqui, Marisa. Obrigado pela audiência. A Carla Marques também. Obrigado pela companhia, tá? Oi, me coloca no sorteio. É a Maria Eduarda Valério. Oi, Maria. Obrigado pela companhia, tá? Tudo de bom. A Angela Richard, na escuta. Excelente tarde para você. Obrigado pela companhia, Angela. Roseli Deckschobauer participando também. Boa tarde, Emerson. Sou Juscelia, da Mola Flecha. Manda aí um alusão para mim, que sou na escuta dessa programação maravilhosa. Coloca aí meu nome no sorteio e para você ir da rádio uma ótima terça-feira. Tá bom, Juscelia? Obrigado, viu? Oi, Emerson, boa tarde, tudo bem? Tudo ótimo. Coloca meu nome no sorteio, é a Solange Bernadette Domingues. Valeu, Solange. Boa tarde, Emerson, tudo tranquilo? Aqui é o João Elísio Veiga, confirmando a audiência. Quero mandar um abraço aí pra vocês da Nova. Mandar beijão pra Janir Martins, o meu mozão. Valeu, obrigado pela companhia. Deus abençoe também. Boa tarde, Emerson. Janete Agostinho, oi, Janete. Obrigado pela companhia, tá? O Márcio Pixo está aí ligadão também, obrigado pela audiência. A Alida Figueiredo, boa tarde, Emerson. Está sempre na escuta, valeu. Boa tarde, manda um parabéns para o casal Marleison e Claudineia, que estão fazendo 14 anos hoje de aniversário de casamento. Quem oferece é o filho Henrique, dos pais Amauri e Lúcia. Que Deus abençoe sempre a união de vocês. Obrigado, valeu. Obrigado vocês aí, né, pela companhia, tudo de bom. E parabéns pro casal aí pelos 14 anos, tá bom? Obrigado pela companhia. A Emídia Rangel tá participando também. Obrigado pela companhia. Lisete Chaves, boa tarde pra você também. Boa tarde, Emerson. Rafaela Crassota, obrigado pela companhia. Boa tarde, Emerson, meu locutor querido. Ótima terça-feira pra todos. Me coloca no sorteio, tá bom? Que... Ida de L. Adriane Krieger, boa tarde, Emerson. Coloca meu nome no sorteio. Adriane Krieger, obrigado pela companhia, tá? Tarde, querido. Uma sintonia com aquele sol hoje maravilhoso. Obrigado pela companhia, Adriana Kutstein. Chega de falar, né, Emerson? Vamos de música, pode ser? Vamos.
2: Isso.
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0: 73ª posição, vai lá.

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0: Claro que toca mais, ainda mais com a sua participação, com o seu recado. Dá a fim de faturar um almoço para duas pessoas na churrascaria Araucária ou um vale-compras de R$100 da Maia Modas e Aconchego do Bebê? Então bora mandar mensagem para mim, sorteio é sexta-feira, tá? Mas você já pode participar a semana toda. Manda aí a palavra sequência, seu nome completo, sua mensagem. Não esquece de colocar a palavra sequência, senão você não vai concorrer, viu? Coisa. 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
0: 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Sequência Hits por aqui, bora trazer recado e participações, né? Galera tá participando, boa tarde Emerson, boa tarde maravilhosa pra todos, é a Adriana Schaubauer, Adriana, pra você também, boa tarde maravilhosa, tá? Que você possa aproveitar bastante. Quem mais tá aqui? A Jussiane Arbigaus, obrigado pela companhia. Estou sempre ligada na nova. Sou a Patrícia Kurowski, quero ganhar este almoço. Tá bom, boa sorte pra você. Oi, querido. Me coloca no sorteio. É a Denise de Lima. Tá difícil ganhar esse. Não comece a ratear aí, Denise. Não comece a ratear, viu? Boa tarde, Emerson. Tudo tranquilo? Aqui é o Márcio Sokodowski passando para confirmar a audiência e desejar uma ótima, abençoada tarde para você e para todos na rádio. É nós levando você e a Nova de Carona no busão, como sempre. Um forte abraço, piá! Tamo junto! Laureano do Nascimento está participando, obrigado pela companhia. A Dircélia Pereira, de Rio Negro, também, obrigado pela companhia, tá? Ó... 70ª posição, tá chegando ela. Alô, Virgínia.
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0: Zayn Dying Lights, aqui na 9FM The Weeknd. As mais tocadas do Brasil você confere aqui com a gente no Sequência Hits. 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Vem de papo na parte número 1 do nosso Sequência, parte 2 vem aí depois do intervalo. Então, fosse você, não saia daí. Continue participando, mandando sua mensagem, já tem mais recados. Lembrando que essa semana tá bom demais, né? Um almoço para 2 pessoas na churrascaria Araucária, ou tá valendo também um vale-compras de R$100 da Maia Modas e Aconchego do Bebê lá de Rio Negro, tá bom? Vou ali e volto já. Rapidão. Uma hora.
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5: 1:04.
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0: Opa! Boa tarde, pra você que sintoniza a Nova 104,5. Estamos de volta por aqui. As mais tocadas do Brasil, você confere com a gente. A partir de agora, liberado pra você o WhatsApp, pra você participar da parte 2 do nosso programa Sequência Hits, até as 2 da tarde, oferecimento de Fox KM. 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Vai mandando aí sua mensagem pra gente e participe do Sequência Hits, liberado pra você, tá? Lembrando que essa semana você estará concorrendo a um almoço para 2 pessoas na churrascaria Araucária e um vale compras de R$100 da Maia Moda Se Aconchego do Bebê. Boa tarde, Emerson. Coloca meu nome no sorteio, Maria Marilene de Andrade Leandro. Claro, boa tarde pra você também. Quem mais tá aqui, deixa eu ver. É o Rio do Paulo Carvalho, obrigado pela companhia. Boa tarde, Emerson, eu quero participar, Marcela Bicheschi. Valeu, Marcela. Boa tarde, Emerson, Gabriela Elias. Oi, Gabi, obrigado pela companhia. Alô, Janir.
1: Boa tarde, Emerson, aqui é a Gini Martins.
0: Tudo bem?
1: Quero participar do sorteio.
0: Uhum.
1: Quero mandar um abração pra minha amiga Eliane lá de São Lourenço.
0: Tá bom.
1: Pra minha família Martins. E pro meu mozão João Elísio.
0: Tá,
1: valeu,
0: certo.
1: Uma ótima terça-feira a todos que estão na escuta e a você, Emerson. Abraço.
0: Valeu, valeu e valeu bastante. Obrigado pela companhia. Boa tarde, Emerson. Juscelene Alves. Oi, Juscelene. Obrigado pela companhia, tá? A Dani. Coloca meu nome no sorteio, Daniele dos Anjos. Valeu, Dani. Jennifer dos Anjos, França, participando também. Obrigado pela companhia. Boa tarde, Emerson. Tudo bem? Coloca meu nome no sorteio. Evelyn Cris. Cristina, Evelyn Cristina Rodrigues, obrigado pela companhia, tá? Ó o recado da Leila.
2: Eu também queria participar do sorteio.
0: Tá bom, Leila, tá participando, obrigado pela companhia. Continua mandando recadão aí, já tem mais, tem muito mais mensagens. Agora tem sucesso pra você. 67ª posição. Sequência. Henrique Castro e Menos é Mais, nem pagando.

0: amo, me larga, né? Faz isso não.
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0: Antes teve por aqui Henrique Castro e Menos é Mais, nem pagando. Continua ligado com a gente, tem muita música boa pra rolar também. Tem seu recado aqui no Whats da Nova. Vai mandando texto, vai mandando áudio.
2: Mande áudio.
0: É. Participe comigo. Eu volto já.
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0: Já já tem Jean Giovanni com Bruno Marrone. Me faz te odiar.
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0: Continua ligado com a gente, já já tem. Essa aí inteirinha pra você conferir com a gente na 65ª posição.

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0: 1:17.
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0: Agora 1:19, notas de falecimento. Funerária São Gabriel comunica o falecimento de Celso Luiz Cordeiro, ocorrido às 10 horas e 47 minutos de ontem, com 68 anos. Deixem lutados mãe e demais familiares e amigos. Seu corpo está sendo velado na Capela Municipal de Mafra e seu sepultamento se dará hoje às 16 horas para o Cemitério Municipal de Mafra. A Funerária São Gabriel comunicou o falecimento de Celso Luiz Cordeiro. O mesmo era mais conhecido por Celcinho da Motosserra. Funerária em vida comunica aí no falecimento de Lídia Grochowski, ocorrido às 14 horas e 28 minutos de ontem, com 86 anos. Deixa enlutados filho, nora, 3 netos, 5 bisnetos e demais familiares e amigos. Seu corpo está sendo velado na Capela Santa Cruz, em Saltinho do Canivete. Seu sepultamento se dará hoje às 16 horas para o cemitério do Saltinho do Canivete. A funerária em vida comunicou o falecimento de Lídia Grochowski.
6: 1:20. 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

0: Legal, por aqui o nosso Sequência Hits, as mais tocadas do Brasil, você confere junto com a gente, com a gente. Gente, agora fiquei feliz, viu? Tava dando uma olhadinha no jogo aqui da Argentina e do Egito, o Egito tá ganhando, né? De 1-0. Aí saiu um pênalti pra Argentina e o Messi errou. Errou! De novo, né? Dia desses ele errou também, né? Errou, né? Continua participando com a gente aí, vai mandando sua mensagem, seu recado, deixe sua risada pra gente. Bom, não vamos rir ainda, né? Vamos esperar acabar o jogo, depois a gente ri. Enquanto isso, a gente vai atendendo você aqui no nosso WhatsApp. Boa tarde, é a Ellen. Oi, Ellen, abraço, obrigado pela companhia. Boa tarde, Emerson, tudo bem? Aqui é a Luciana Traim Kraus, me coloca no sorteio. Valeu, Lu, obrigado pela companhia. Boa tarde, Emerson, passando para desejar uma excelente terça-feira para todos. Quero dedicar toda a programação para minha esposa Carol, que completa mais um ano de vida. Que Deus conceda a ela muita saúde e felicidades. Abraço do tio Agui. Coloque meu nome no sorteio, Agnaldo Cidral da Costa. Parabéns, então, para sua esposa. Saúde, paz, alegria e felicidades para ela. Adriana dos Santos, de Miranda, participando. Boa tarde, Emerson. Quero participar do sorteio. Valeu. Boa tarde, Emerson. Confirmando a audiência, Doroteia Ribeiro. Oi, Doroteia. Obrigado pela companhia, tá? 1h23, e agora, produção? Qual que é a posição? 65ª. Bora conferir.
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0: Deixa eu, Murilo Rufi, no nosso Sequência Hits, as mais tocadas.
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0: Continua ligado com a gente, depois do intervalo eu volto trazendo mais participações, mais recados. Não esquece, tá? Não esquece que você concorre aí a presentes aqui no programa. Então coloca a palavra sequência e o seu nome completo, tá? Depois do intervalo eu volto trazendo mais pra você aí, tá bom? 1h30.
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4: Interessados em uma vaga no ProUni, Universidade para Todos, que oferece bolsas de estudos no ensino superior, devem ficar atentos. As inscrições para o segundo semestre começam hoje, terça-feira. Para concorrer ao processo seletivo, o estudante precisa ter completado o ensino médio e ter participado das edições de 2024 ou do ano passado do Enem, Exame Nacional do Ensino Médio, com no mínimo 450 pontos na média das provas e sem zerar a redação. Também é necessário atender a pelo menos uma das seguintes condições: ter feito o ensino médio todo em escola da rede pública ou ter estudado o ensino médio total ou parcialmente em escola particular na condição de bolsista integral ou parcial, ou ser pessoa com deficiência ou ser ainda professor na rede pública de ensino, caso deseje concorrer aos cursos de licenciatura e pedagogia destinados à formação do Magistério da Educação Básica. O resultado da primeira chamada do ProUni está previsto para o dia 15 de julho.

0: Frequência Hits nessa tarde de 7 de julho, terçou aqui na Nova. Deixa eu atender os meus amigos que estão por aqui. Bastante gente boa, gente legal, participando, interagindo. Alô!
1: Boa tarde, Herbson.
0: Tarde.
1: Programa Frequência, me coloca no sorteio, sou José Roberto Cruz Seminário.
0: Valeu, José Roberto. Obrigado pela companhia. Tá, Zé Pessoa, tudo bom? É a Rosângela Martins, estamos aqui ouvindo a melhor das melhores, a Nova. Valeu, obrigado pela companhia. O Emerson Rodrigo França tá por aí também. Tarde, compadre, está rindo porque o Messi perdeu o pênalti, é? Eu também, sou torcedor do Egito desde pequeno. Tá lá assistindo com o Roberto. Valeu, compadre Paulo, obrigado pela companhia, excelente. Excelente terça-feira, bom jogo aí, tá? Boa tarde, Emerson, tudo bem? Coloca no sorteio. Eiracis Debel, abraços, excelente semana. Valeu, obrigado pela companhia. Boa tarde, Emerson. Quero ganhar esse prêmio. Nalci Maria Conkel, obrigado pela companhia, Nalci. Marilda Stock Green tá participando com a gente também, é? Obrigado pela companhia, tá? Aquele abraço para você. Por aqui segue em frente o nosso Sequência Hits, oferecimento de Fox KM. 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Ezio Oz chegando aí, Harry Styles.
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0: 63ª posição.
3: Escutar baixo, meu irmão, não tem graça não.

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3: 15 graus.
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0: essa, seguindo em frente por aqui no nosso Sequência Hits, as mais tocadas do Brasil. Estamos quase entrando aí nas 60 mais, né? É hora de conferir a Simone Mendes, que ocupa a 61ª posição neste mês de julho aqui no ranking nacional. Vamos lá, Saudade Proibida.
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O rádio até as duas, então encerrando aqui com Cleiton e Romário, opa, cadê eu e Simone Mendes, Saudade Proibida. Fim de papo aqui na parte 2 do nosso programa, que volta amanhã a partir do meio-dia. 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

0: Sequência Hits vai pro intervalo rapidão, viu? Já já eu volto trazendo mais pra você. Melhor da Nova vem aí.
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2: Agora são 2:02, notas de falecimento, funerário em vida, comunica o falecimento de Marli Pius, ocorrido às 4:47 de hoje, com 78 anos. Deixa enlutados esposo, filhos, nora, genros, netos, bisnetos e demais familiares e amigos. Seu corpo está sendo velado na Capela Municipal de Mafra, com início às 16 horas. Será velado, portanto, a partir das 16 horas. Seu sepultamento se dará amanhã às 11 horas para o cemitério municipal de Mafra. A funerária em vida comunicou o falecimento de Marli Pius. Funerária São Gabriel comunica o falecimento de Celso Luiz Cordeiro, ocorrido às 10:47 de ontem, com 68 anos. Deixa enlutados mãe e demais familiares e amigos. O seu corpo está sendo velado na Capela Municipal de Mafra e seu sepultamento se dará hoje às 16 horas para o cemitério municipal de Mafra. A funerária São Gabriel comunicou o falecimento de Celso Luiz Cordeiro. O mesmo era mais conhecido por Celcinho da Motosserra.
3: 2:03.
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0: Carlos e Jader, separados aqui na Nova. Aguenta aí.
1: Eu estou só.
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4: 2:05.
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1: É isso aí, a nave toca o que você gosta e a gente segue em frente por aqui juntos, né? Eu, você, você e eu aqui na Mais Ouvida. Mais mensagens aqui de quem? Deixa eu ver. A Nalci, já li essa aqui também. Aqui, a Dinaceira Aparecida Lorena, obrigado pela companhia. Oi, Emerson, tudo bem? Coloca meu nome aí também. Josiane de Lima, obrigado pela companhia. E mais, a Eliane Maria de Rio Negro. Eliane, obrigado pela companhia, tá? Excelente tarde pra você também. Continue ligado com a gente, tá? O Melhor da Nova tá chegando aí. 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
1: Carlos e Jader, separado.

0: Carlos é o nosso melhor da nova. Aliás, o Carlos, dá uma pausa aí, você não pode cantar já. Calma aí, calma aí.
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0: Obrigado, gente. 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
0: É o nosso melhor da nova pra você. Bom gosto, jeito carinhoso. Teve também Carlos e Jader separados. Continue ligado com a gente. Tem muita música boa pra você conferir junto aqui na nova. O melhor da nova volta já, 2h16.
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0: Gustavo Mioto com Murilo Huff, daqui a pouquinho o novo Sozinho, a nova toca que você gosta, o melhor da nova, volta já.
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0: Mais um bloco do Super Dicas por aqui. Cheiro de cebola impregnado nas mãos? Sabia que com um truque bem fácil você pode resolver esse problema? O truque está na utilização de grãos de café. O cheiro de cebola é forte e pode ficar na pele por bastante tempo, mas o café pode ajudar a neutralizar esse odor. Para isso, basta pegar alguns grãos de café moído ou até mesmo uma colher de pó de café e esfregar nas mãos. Isso ajuda a remover o cheiro de forma eficaz. A qualquer momento eu volto com mais Super Dicas.
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4: Melhor da nova por aqui, é hora de conferir Gustavo Mioto com Murilo Huffi.
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0: tarde maravilhosa de terça-feira. Sabe por que tá maravilhosa? Porque tá 2-0 pro Egito contra a Argentina, viu? Ai, que alegria!
1: Ai, que tudo!
0: Ai, que tudo! Vou intervalo e volto já. Ah, não esquece, hein? Depois do intervalo tem sorteio de um ingresso para você dançar o bailão lá no Raiz da Tradição, Trifest, com Paulinho Mocelin, Marca Baileira e Portal Gaúcho. Tá afim? Bora mandar mensagem. Sorteio daqui a pouquinho, tá? Coloca aí a palavra... Coloca a Raiz da Tradição e o seu nome completo e manda aqui no WhatsApp da Nova, tá bom? Volto já, vai ficar mais feliz, gente. Mais feliz. Sou Egito desde pequenininho, viu? Desde criancinha. 2h33.
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0: 2h37, nota de falecimento. Funerária em vida comunica o falecimento de Lídia Groszowski, ocorrido às 14h28 de ontem, com 86 anos. Deixa enlutados filho, nora, 3 netos, 5 bisnetos e demais familiares e amigos. O seu corpo está sendo velado na Capela Santa Cruz, em Saltinho do Canivete. Seu sepultamento se dará hoje às 16 horas para o cemitério de Saltinho do Canivete. A funerária em vida comunicou o falecimento de Lídia Groschowski.
10: 2h37.
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0: Terça-feira de tempo estável com predomínio de sol em todas as regiões de Santa Catarina. Temperatura baixa no Planalto Norte, céu com muitas nuvens e temperatura variando. Céu com algumas nuvens, aliás, e temperatura variando entre 2 e 17 graus.
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18: 2h39.
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0: Legal, o melhor da nova por aqui. 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
0: 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Melhor da nova volta já, hein? Aguenta aí.
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16: 2:52.
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18: De volta ao nosso Boletim da Copa, te mantendo sempre bem informado por aqui. Sou Sandro Barcelos e se liga na informação. Harry Kane está perto de isolar como o inglês mais decisivo da história das Copas. Se fizer gol diante da Noruega no próximo sábado em Miami, a partir das 18 horas, pelas quartas de final, vai se tornar o jogador do país com mais gols em jogos eliminatórios da competição. Kane marcou 6 vezes em 8 jogos eliminatórios. É a mesma quantidade de Gary Lineker conseguiu nos mundiais de 86 e 90. 6 jogos disputados, porém com uma média melhor que o atual camisa 9. Se fizer o 7º gol, o camisa 9 do Bayern de Munique isola-se como o inglês com mais gols em jogos eliminatórios de Copa do Mundo e se iguala a Pelé e Vavá. Cada um gol com 7 gols em mata-matas. Também com 7 estão Heinrich Nelschli da Tchecoslováquia e Just Fontaine da França. Também se desgarraria de Messi com 6 gols atualmente. Só que o argentino entra em campo hoje pelas 8/final contra o Egito. O nosso Boletim da Copa volta já já e você não sai daí. Daqui a pouquinho tem mais informações.
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1: Olha quem está participando aí do sorteio do ingresso. Quem faturou ingresso para conferir o Trifest. Paulinho Mocelin, marca baileira em Portal Gaúcho, no Raiz da Tradição, nesse final de semana. Foi a Lucinéia de Fátima Farias. Parabéns, Lucinéia. É só apresentar aí um documento na portaria e você vai dançar esse bailão aí na faixa, tá? Lucinéia de Fátima Farias. Fica triste não, porque tem sorteio o resto da semana aí, tá? Tanto pela manhã quanto pela tarde também. Agora tem Léo Babinotti chegando no Melhor da Nova. Bora conferir.
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0: número chato, Leva Binotti com Danilo e Davi. E como diz o outro, né? Alegria que a bamba dura pouco. A Argentina acabou de virar 3-2 para a Argentina nos acréscimos do, do segundo tempo. É, fazer o quê, né? Fazer o quê, né? Bem que poderia ser anulado esse aí, mas... Tô indo nessa, gente. Obrigado pela companhia. Já tem o Jotinha com o Melhor da Nova pra te fazer companhia durante essa tarde de terça-feira. Volta amanhã, meio-dia, com Sequência Hits. Tchau.
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4: 3 e 3.
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1: 3:05.
2: Pessoal, tudo bem? Eu sou a Suzy Luz e o Super Dicas chegou por aqui. Dicas e truques que facilitam o nosso dia a dia. Sabia que você pode usar vinagre para remover manchas de vinho? O procedimento é simples, não precisa nem anotar. É só você derramar um pouco de vinagre branco sobre a mancha e deixar agir por 10 minutos. Depois, lave normalmente. Eu já volto com mais Super Dicas.

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7: Isso aí, 104.5 Nova FM, tocando o que você gosta. 3:08. Ótima tarde para você. Terça-feira, dia 7 de julho, 7/7/2026. Sou o Jota, tô chegando por aqui, vou te fazendo companhia. Vamos juntos até as 7 e até as 5 horas da tarde com o melhor da nova. 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
9: Chega pra cá, Hugo e Guilherme, teu segredo.
7: 3:09, Fernando Sorocaba.
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2: Foi para você o melhor da nova, aqui na 104,5, a rádio que toca o teu som. Sorriso Maroto, Ferrugem e Benza Deus, novidade aqui na programação da nova, Perdas e Danos. Fernando Sorocaba com Hugo e Guilherme, Teu Segredo. 3:15, atualizando o placar da Copa do Mundo 2026, final de jogo, portanto, a Argentina venceu por 3-2 o Egito, jogo que terminou agora há pouco, né? Tivemos aí também Estados Unidos e Bélgica, a Bélgica venceu por 4-1 os Estados Unidos, jogo que aconteceu ontem, né? Ainda ontem, Portugal e Espanha, Espanha venceu por 1-0. E agora nós teremos hoje às 17 horas Suíça e Colômbia. Este jogo, Suíça e Colômbia, sairá o adversário da Argentina, né, no próximo jogo. Nós teremos aí a Noruega enfrentando a Inglaterra, né? Inglaterra que venceu o México e agora pega a Noruega. Do jogo entre Noruega e Inglaterra, quem ganhar pega a Argentina, né?
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0: 3 e 18.
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0: só aí, 104.5 9 FM, tocando o que você gosta. Dire Straits, Sultans of Swing, também teve Walk of Life. Aqui mais uma edição do nosso Pílulas da Nova.
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0: 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Agora 3:33. Ótima tarde para você ligado com a 104,5, a rádio que toca o teu som.
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0: 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Agora 3:36.
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0: E a previsão do tempo para hoje, terça-feira, tempo estável com predomínio de sol em todas as regiões de Santa Catarina. Mas as temperaturas em baixa, né? Aqui no Planalto Norte, céu com nuvens e temperatura variando entre 2 e 17 graus. Neste momento, aqui no Alto de Mafra, termômetro marcando 16 graus.
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0: Isso aí pra você, tem 5 horas da tarde, mais uma edição do Melhor da Nova. 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
0: 3h40, agora tem Zezé de Camargo.

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0: 3h47, aqui no Som da Nova, Maiara e Maraíza, 10%. Também teve o Zezé de Camargo e Luciano, aliás, o Zezé de Camargo só, né? Irmão da Lua, Amigo das Estrelas. 3h47, intervalo, e a gente já volta com o Melhor da Nova junto com você, até as 5 horas da tarde, aqui na Mais Potente.
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0: Detonautas, daqui a pouquinho aqui no Som da Nova. 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
0: Nota de falecimento: a funerária São Gabriel comunica o falecimento de Celso Luiz Cordeiro, ocorrido às 10h47 de ontem, com 68 anos de idade. Está sendo velado na capela de Mafra e seu sepultamento será hoje às 16 horas para o cemitério de Mafra. A funerária São Gabriel comunicou o falecimento de Celso Luiz Cordeiro. O mesmo era mais conhecido como Celcinho da Motosserra.
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0: 3:53.
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0: Nota de falecimento: a funerária em vida comunica o falecimento de Marli Pius, ocorrido às 4h47 de hoje, com 78 anos. Será velada a partir das 16 horas na capela de Mafra e seu sepultamento será amanhã, às 11 horas da manhã, para o cemitério de Mafra. A funerária em vida comunicou o falecimento de Marli Pius.
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0: Três e 55.
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2: 4 e 4.
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0: Ana Castela, aqui no Som da Nova. Aqui no Blitz da Nova, música do dia.
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8: 4:08.
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0: Foi pra você mais uma edição do Melhor da Nova, até às 5 horas da tarde. Quem te fez companhia até esse momento? 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
0: Chegando para você mais uma edição do nosso Blitz da Nova. Música do dia e o destaque, como já fiz na mostra agora há pouco, é para Ana Castela.

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2: Muito bem, aqui na 104,59 FM, a rádio que toca o teu som. Marcação, Anjos Não Mentem, também teve Ana Castela. É que eu não te esqueci. A música do dia aqui no Blitz da Nova. Agora são 4h16, intervalo, e a gente já volta com o melhor da Nova até 5 da tarde.
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2: Temperatura nesse momento aqui no Alto de Mafra, no Castelinho da Comunicação, termômetro marcando 16 graus.
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1: 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E hoje aqui no Pílulas da Nova tem Dead Straits.

0: Isso aí, 104.5 9 FM, tocando o que você gosta, Dire Straits com Heavy Fuel. Também teve Porto Belo Belli. 4h32, para você, mais uma edição do nosso Pílulas da Nova.
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0: 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Agora são 4h33.

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0: Isso aí, Danilo e Davi, daqui a pouquinho aqui na programação da Nova.
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2: 4:36.
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2: 4h37.
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2: 4h40.
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0: Na 104.5 9 FM, tocando o que você gosta, Nath Roots, com a participação do Edu Ribeiro. Mina Mora, também teve Danilo e Davi, Não Mexe Nas Minhas Gavetas. 4h46, para você mais uma edição do Melhor da Nova, até as 5 horas da tarde.

0: isso aí, vamos que vamos, aqui na mais potente do Planalto Norte.
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0: 4h49.
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1: 4h51. 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
6: 4h53.

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2: Isso aí, fechando por aqui mais uma edição do Melhor da Nova, Corpo e Alma com Bruno e Marrone, hoje às 10. Kleber e Cauã, Mil Adjetivos. As últimas de hoje, amanhã tem mais a partir das 2 horas da tarde aqui na Nova. Na sequência, você confere junto comigo até as 6 da tarde mais uma edição do nosso Clássicos da Nova.
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2: 5:03. 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
0: Isso aí, seja bem-vindo a 104,5 9 FM, a rádio que toca o teu som. Vamos juntos a partir de agora então, né? Matando saudades até as 6 da tarde com mais um Clássicos da Nova. 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A partir de agora, então, matando saudades até as 6 da tarde com o nosso clássico.
1: Você também.
0: Vamos juntos. Abrindo com Electric Light Orchestra.

0: Para você, mais uma edição do nosso Clássicos da Nova Coco Jumbo. Também tem para você o Electric Light Orchestra abrindo a sequência. Vamos juntos até as 6 da tarde, matando saudades por aqui. 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

0: Isso aí, daqui a pouquinho tem o som do Nazaré aqui na Nova. Cinco e vinte.
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0: Clássicos da Nova. Vamos nessa então, segue pra você o Clássicos da Nova, até às 6 da tarde, aqui na mais potente dupla Nalto Norte. E agora tem o som do Nazaré.

0: Nova FM tocando o que você gosta. 5h29, Old Cat Hey Ya, matando saudades aqui com Nazaré, né? Little Part of You. Clássicos da Nova pra você até 6 da tarde aqui na 104,5, a rádio que toca o teu som.
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1: Isso aí, Lulu Santos, daqui a pouquinho aqui na programação da Nova.
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1: 5:33.
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4: 5:35.
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1: Cinco e trinta e oito. 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

0: 104.5, 9 FM tocando o que você gosta. Reação em Cadeia, Meu Day, também teve Lulu Santos, Certas Coisas aqui no Clássicos da Nova. Agora são 5h45.
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0: 5h49.
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0: 5:51.
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Aí, fechando por aqui, mais um Clássicos da Nova que volta amanhã a partir das 5 horas da tarde. Van Halen, Jump. Também teve Peewall e El Rise. Reação em Cadeia, Meu Day, Lulu Santos, Certas Coisas. Para as últimas de hoje, né? Amanhã tem mais a partir das 5 horas da tarde aqui no Som da Nova.

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1: 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Agora 6:01, na sequência tem as orações com o padre Reginaldo Manzotti e logo em seguida tem para você o nosso Circuito Sertanejo aqui da Nova.
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3: Olá, queridos ouvintes. 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Boa tarde, queridos filhos e filhas, nesta terça-feira, rezando com e pelos doentes, fazendo-nos intercessores por aqueles que estão acamados, adoentados, desanimados e, claro, sempre rezando também pelos cuidadores, que não é fácil. Paciência e serenidade. Pai, Filho e Espírito Santo. Amém. Amado Senhor, dai-nos a graça de vivermos na Tua presença, hoje e sempre. Senhor, queremos viver os Teus mandamentos, os Teus ensinamentos. E que a Tua palavra seja luz para o nosso caminhar. No final desta tarde, pedimos a graça e a bênção de iluminar as nossas vidas com este momento de oração. Se ficaram sombras nas atitudes, nas decisões tomadas, dissipe-as, Senhor. Ao retornar para casa, dai-me um coração limpo, capaz de amar e perdoar. Que eu não leve para o seio de minha família rancor, desentendimento, discórdia. Senhor, eleva esta prece hoje e durante toda a semana, invocando a intercessão de Nossa Senhora e São Bento, pedindo a libertação de todo o mal da minha vida e dos meus familiares, mas principalmente libertai de todos os vícios. Este mal que no coração de toda pessoa pode estragar a família, destruir vidas. Ó Deus, por intercessão de São Bento, libertai do vício do tabagismo. Ó Deus, por intercessão de São Bento, libertai do mal do alcoolismo. Ó Deus, por intercessão de São Bento, libertai do mal das drogas. Nossa Senhora, acolha esse nosso pedido, imperfeito, é verdade, mas interceda junto a teu filho Jesus, para que esta libertação aconteça. Peça a libertação de algum vício. Traga o nome e o vício e reze comigo. Ave Maria, cheia de graça, o Senhor é convosco.
4: Bendita sois vós entre as mulheres, e bendito é o fruto do vosso ventre, Jesus. Santa Maria, Mãe de Deus, rogai por nós, pecadores, agora e na hora de nossa morte. Amém. Nossa Senhora, rogai a Deus por nós. São Bento, livrai-nos do mal. São Bento, libertai-nos da inveja. São Bento, livrai-nos de todos os vícios. Uma boa noite a todos. Amém.
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pela sua companhia. Para você que está indo para o trabalho, para você que já está no trabalho. Ou ainda está trabalhando, né? Obrigado pela sua companhia, seja sempre bem-vindo aqui à Nova, tá? Pessoal de Mafra, Rio Negro, cidades vizinhas, ouvindo a gente pelo nosso portal redenova.fm.br ou através do nosso aplicativo. É muito bom saber que você está aí ligadinho, ligadinha, junto com a gente, conferindo os sucessos da Nova. E a partir de agora, né, com o melhor da música sertaneja.

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3: Agora pra valer, música de João Lucas e Marcelo, com participação do Safadão, a partir de agora.
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1: Tá aí, Blitz da Nova, hoje trazendo o som da Ana Castela. É que eu não te esqueci. Também teve João Lucas e Marcelo com Wesley Safadão. Agora é pra valer. Rodrigo e Daniel com Ícaro e Gilmar. Pronto, falei. Para você a primeira sequência do nosso sertanejo por aqui, o nosso circuito sertanejo até as 7 no oferecimento da FUBRA. 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
1: Nota de falecimento, a funerária em vida comunica o falecimento de Marli Pius, ocorrido às 4h47 de hoje, com 78 anos. Está sendo velada na capela de Mafra e seu sepultamento será amanhã, às 11 horas da manhã, para o cemitério de Mafra. A funerária em vida comunicou o falecimento de Marli Pius.
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1: Nota de falecimento, a funerária em vida comunica o falecimento de Lauro Richard, ocorrido às 12 horas de hoje com 79 anos. Está sendo velado na capela de Rio Negro e seu sepultamento será amanhã às 15 horas para o cemitério de Rio Negro. A funerária em vida comunicou o falecimento de Lauro Richard.
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1: 6h21, para você tem 7, o melhor da música sertaneja. Mani Poconé.

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1: E aí, já pode?

0: 9 FM, tocando o que você gosta, Campo Grande, Corumbá. Toca essa moda, DJ Thiago Brava. Também teve João Lucas e Marcelo. 6:32.
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0: Agora 6:34.

0: melhor da música sertaneja pra você tem 7. Trio Modão que Dói. Também teve Rafa Augusto com Mano Walter e Hugo Henrique e Luan Pereira. Agora são 6:46. Pra você tem 7 o nosso circuito num oferecimento da FUBRA.
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0: 6:47.
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0: futebol aí.
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0: Aí, 104.5 Nova, tocando o que você gosta, talentos de Mafra, né? Os meninos Pedro Antônio e Vitor Leonardo, saudade da Safra, pra gente fechar o nosso circuito de hoje. Também teve Diego e Arnaldo com Yasmin. 1 milhão de flores. João de Souza e Bonifácio aqui no Som da Nova. Retrovisor. Agora são pontualmente 7 horas.
1: Todo o Brasil.
0: É hora de noticiar os fatos do Brasil com a voz do Brasil que está chegando aí. Deixa eu abaixar até um pouquinho aqui enquanto ela anuncia a voz do Brasil lá para dar tchau para você, né? Amanhã eu tô de volta a partir das 3 horas da tarde aqui no Som da Nova. Na sequência, como você já viu, né? Voz do Brasil. E o nosso circuito tá de volta amanhã a partir das 6 da tarde no oferecimento da FUBRA. Fique agora com a voz do Brasil.

0: negociações sobre a aplicação de novas tarifas a produtos nacionais. Mona Karen.
1: O prazo final para o governo dos Estados Unidos definir a aplicação de novas tarifas sobre produtos brasileiros é 15 de julho.
2: Pets e saúde mental.
0: Meu SUS Digital oferece teleatendimento gratuito para quem enfrenta dificuldade em parar de jogar. Graziele Bezerra.
3: O atendimento é gratuito e confidencial e realizado por psicólogos ou terapeutas ocupacionais com o apoio de médico-psiquiatra quando necessário.
2: A partir de amanhã, contribuinte pode consultar lote especial de restituição automática do imposto de renda.
0: O pagamento dos valores será feito no dia 15 de julho. Graziela Mendonça.
4: O lote automático beneficia contribuintes que não eram obrigados a declarar o imposto de renda em 2025, não entregaram a declaração, tiveram o imposto retido na fonte em 2024 e tem até R$1.000 a receber.
2: Hoje, na apresentação da Voz do Brasil, Luciana Vasconcelos e Luciano Seixas.
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2: As negociações entre os governos do Brasil e dos Estados Unidos continuam em andamento a respeito da aplicação das novas tarifas comerciais.
0: Os dois países também avançaram nas discussões sobre cooperação no combate ao crime transnacional.
1: Brasil e Estados Unidos realizaram mais uma rodada de negociações a respeito da aplicação de novas tarifas sobre produtos brasileiros. Trata-se de uma sobretaxa de 25% sobre diferentes produtos exportados pelo Brasil. Em alguns casos, a taxação pode chegar até 37,5%. O ministro do Desenvolvimento, Indústria, Comércio e Serviços, Márcio Elias, afirmou que as negociações seguem em andamento e que estão concentradas na defesa dos interesses comerciais do país.
5: Não sairemos da mesa de negociação em momento algum e não permitiremos jamais que um tema que não diga respeito à relação comercial, à relação econômica, à boa relação política que o Brasil sempre teve com os Estados Unidos, ela deixe de presidir ou orientar as conversas, né? Não há espaço para discussão de outra natureza que não seja a defesa da soberania e a defesa dos reais interesses do Brasil.
1: Segundo o ministro Márcio Elias, a reunião foi uma continuidade às conversas iniciadas na semana passada. Os temas foram divididos por áreas e uma das frentes tratou também da cooperação no combate ao crime transnacional.
5: Há um reconhecimento de que é possível avançarmos nesse ponto. O Ministério da Justiça aqui no Brasil fez um trabalho, nós já tínhamos apresentado na visita do presidente Lula ao presidente Trump e hoje nós detalhamos um pouco mais esse plano bilateral.
1: O prazo final para o governo dos Estados Unidos definir a aplicação de novas tarifas sobre produtos brasileiros é 15 de julho. Outra reunião entre os dois governos deve acontecer esta semana. Reportagem Luana Karen.
2: O vício em jogos de azar é prejudicial à saúde mental e financeira dos apostadores.
0: O aplicativo Meu SUS Digital oferece acompanhamento e tratamento.
2: Um teste identifica os sinais e por meio do aplicativo é feito o encaminhamento com consultas online com especialistas.
3: Seduzida pela promessa de dinheiro fácil, a educadora Zélia Fernandes apostou online pela primeira vez em 2024. Com o passar do tempo, os ganhos deram lugar à dívida e à mudança de comportamento. Ela só parou de jogar no início deste ano.
6: Quando eu perdi um dinheiro, no qual que eu precisava muito dele, a conta estava toda zerada, eu tinha perdido tudo, e eu falei assim, eu não posso ficar assim.
3: O quadro de saúde enfrentado pela Zélia tem nome, ludopatia, distúrbio psiquiátrico de quem tem compulsão por jogos de azar. Uma pesquisa da Universidade Federal de São Paulo aponta que quase 1,5 milhão de brasileiros acima de 14 anos apresenta algum sinal deste transtorno. Com a expectativa de atender até 600 pessoas por mês, o aplicativo Meu SUS Digital começou a oferecer teleatendimento gratuito para quem enfrenta esta enfermidade, como explica Marcelo Quimatti, diretor do Departamento de Saúde Mental, Álcool e Outras Drogas do Ministério da Saúde.
7: A pessoa ela vai saber se ela tem problemas ou não com jogos e apostas. Ela vai primeiro ser acolhida, vai fazer uma marcação de atendimento vai passar por um acolhimento e depois vai entrar num programa de cuidado.
3: Para utilizar o serviço, é preciso acessar o aplicativo e realizar um autoteste, com perguntas que ajudam a identificar sinais de risco. Nos casos mais graves, o ciclo de cuidados inclui até 13 consultas por vídeo, com duração média de 45 minutos. O atendimento é gratuito e confidencial e realizado por psicólogos ou terapeutas ocupacionais com o apoio de médico-psiquiatra quando necessário. Marcelo Quimatti aponta sinais de quando procurar ajuda.
7: Ela deixa de ter algumas outras atividades, ela começa a comprometer, né, a renda pessoal ou familiar ao longo de um mês, quando ela começa a perder e ela continua jogando para recuperar o que ela perdeu. Quando uma pessoa ela começa a fazer isso, ela já está com um problema bem instalado.
3: O Meu SUS Digital pode ser baixado gratuitamente nas lojas Android ou iOS, ou acessado na versão web em meususdigital.saude.gov.br. Reportagem Graziele Bezerra.
0: E a Polícia Federal realiza operação para investigar operações ilegais em empresas de aposta online, as chamadas bets.
2: A Operação Véu de Maia investiga um suposto esquema de lavagem de dinheiro e evasão de divisas envolvendo 87 empresas.
0: Foram cumpridos 9 mandados de busca em municípios de Goiás, São Paulo e Rio Grande do Sul.
2: Os investigados podem responder por crimes como lavagem de dinheiro, evasão de divisas e organização criminosa.
0: A Receita Federal abriu consulta à restituição automática do Imposto de Renda.
2: A partir de amanhã, os contribuintes podem checar se têm direito ao lote especial de

0: existe na conta vinculada à chave Pix do tipo CPF. Graziela Mendonça, para a Voz do Brasil.
1: A Receita Federal ressalta que este lote especial de restituição automática não faz parte do calendário regular de restituições.
2: Os lotes regulares continuam sendo pagos normalmente aos contribuintes que entregaram a declaração dentro do prazo legal. O próximo lote regular está previsto para o dia 31 de julho.
1: Começaram hoje os pagamentos do seguro defeso referentes a períodos de proibição da pesca anteriores a 2026.
2: No valor de um salário mínimo por mês, o seguro é destinado a quem precisa interromper a atividade durante o defeso para proteger a reprodução dos peixes.
3: Márcio Luiz Nascimento é pescador em Santa Catarina e ele conta como se prepara para o período de defeso em que a pesca fica proibida.
4: É, a gente que é pescador, a gente sempre pensa no inverno, né? Que é para nós esse período agora, então a gente tem que se programar, guardar uma moedinha trocada, né? Para se manter sustentável com a família.
3: Nos períodos de defeso, ou seja, a pausa devido à reprodução das espécies, os pescadores artesanais têm direito ao seguro defeso, no valor de um salário mínimo mensal. Nesta terça-feira, começaram os pagamentos referentes aos períodos de defeso anteriores a 2026. Os valores estão sendo depositados em parcela única para pescadores artesanais que tiveram o direito ao benefício reconhecido e aguardavam a emissão do pagamento. Tem direito os trabalhadores que já solicitaram auxílio dentro do prazo, cumpriram todos os requisitos e tiveram o pedido aprovado pelo Instituto Nacional do Seguro Social e INSS. Os pescadores artesanais podem consultar a situação do pagamento pelo aplicativo Carteira de Trabalho Digital ou pelo portal Emprega Brasil no endereço empregamaisbrasil.trabalho.gov.br/trabalhador. Quem ainda possui pedidos em análise pode acompanhar o andamento do processo pelos canais oficiais Meu INSS, site e aplicativo e Central 135. Reportagem Gabriel Noronha.
1: E também sobre o assunto, eu e Mariana Jungmann conversamos mais cedo com a presidente do INSS, Ana Cristina Silveira. Vamos ouvir.
5: Presidente Ana Cristina Silveira, um prazer ter a senhora com a gente aqui na Voz do Brasil mais uma vez. Vamos falar então de seguro defeso. Ele começou a ser pago aí para os pescadores. E aí a minha primeira pergunta é, ele vai ser pago agora para pescadores de todo o país ou isso varia de acordo com cada região, com cada tipo de pesca, por exemplo, se de rio ou de mar?
6: O seguro defeso pescador artesanal, ele vai ser pago para todo o país, para quem fez o requerimento até outubro de 2025, junto ao INSS. Já foi feita a análise e a gente está pagando entre 7 e 11 de julho de 2026 a 121 mil pessoas, no valor de 721 milhões de reais.
1: E quem está apto a receber?
6: Todos que fizeram a solicitação dentro do prazo até outubro de 2025, que levaram as documentações necessárias, porque a partir de novembro de 2025, a competência passou a ser do Ministério do Trabalho e Emprego. Então, a partir daí, será pago pelo Ministério do Trabalho.
5: Agora, presidente, se o pescador tiver um emprego com carteira assinada, por exemplo, ele pode receber o seguro mesmo assim?
6: Não. O seguro defeso pescador artesanal, ele é direcionado a pescadores profissionais, que exercem a pesca como única fonte de renda. Ele não pode receber nem benefício assistencial, nem outro benefício previdenciário, exceto auxílio acidente e pensão por morte de um salário mínimo.
5: Eu faço essa pergunta porque a gente lembra que alguns pescadores, às vezes, também trabalham em outras atividades rurais. Mas, então, nesse caso, seguro defeso só para quem tem a pesca como atividade exclusiva.
6: Isso, quem exerce a pesca de forma profissional, sozinho ou com sua família, em regime de economia familiar.
1: Presidente, quais são os documentos que o pescador deve apresentar ao INSS para solicitar o seguro e por onde ele começa a fazer esse pedido?
6: Então, a partir de novembro de 2025, ele vai fazer esse requerimento no portal Emprega Brasil ou na carteira de trabalho digital, uma vez que a gestão do seguro defeso pescador artesanal passou a ser do Ministério do Trabalho e Emprego. A documentação permanece a mesma. São os documentos pessoais, o registro geral de pesca a partir de um ano e também o comprovante de contribuição referente ao produto que ele comercializa.
5: E, aliás, aqui é muito importante a gente lembrar que os pescadores precisam manter os seus registros atualizados. Isso é feito com o Ministério do Trabalho, não é feito com a Previdência Social, mas é sempre bom a gente reiterar aqui a importância de que eles tenham o registro regularizado para que eles possam ter direito ao seguro defeso, né, presidente?
6: Isso, ele faz a partir de um aplicativo do Ministério

0: da pesca e agricultura, e ele tem que ter esse registro há mais de um ano para poder ter direito ao seguro defesa do pescador artesanal.
1: Perfeito.
2: E os pescadores que já fizeram pedido e não receberem, podem recorrer? Como é que procede nesse caso?
0: Então, essa pergunta ela é muito importante, porque nesse período de 7 a 11 de julho de 2026, serão pagos os pedidos já analisados, mas ainda não analisamos todos. Nós vamos analisar o restante nos próximos 60 dias. Então, só cabe recurso quando o requerimento for negado. Então, enquanto tiver em análise, não cabe recurso.
1: Muito bem, nós conversamos com Ana Cristina Silveira, presidente do INSS. Presidente, muito obrigada pela sua entrevista aqui à Voz do Brasil.
0: Eu agradeço, é um prazer estar aqui com vocês na EBC e na Voz do Brasil.
3: Câncer de mama é a principal causa de morte por câncer entre mulheres no Brasil e no mundo.
2: E para tratar os casos mais agressivos da doença, foi aprovado esta semana um novo tratamento, que consiste na aplicação, na ampliação do uso de um medicamento já disponível no país.
4: Pacientes com câncer de mama poderão usar uma nova medicação para o tratamento da doença. A Agência Nacional de Vigilância Sanitária aprovou uma nova indicação terapêutica para o medicamento Enhertu, Trastuzumab deruxtecana, que já é registrado no Brasil para câncer de mama. A indicação é para o tratamento auxiliar de pacientes adultos com câncer de mama HER2 positivo, que apresentam doença invasiva residual mesmo após quimioterapia e cirurgia. O câncer de mama é o tipo de câncer mais diagnosticado no mundo e a principal causa de morte por câncer entre mulheres. Aqui no Brasil, entre 10% a 19% dos casos, há a presença do HER2, o subtipo associado à maior agressividade e pior prognóstico. A nova indicação da Anvisa se baseou em estudo que demonstrou melhora clinicamente relevante na sobrevida livre de progressão. Os resultados mostraram redução de 53% no risco de recorrência invasiva ou morte com o uso do Enhertu. Daniele Popov para a Voz do Brasil.
3: E a Anvisa alerta que as canetas emagrecedoras de tisepatida, contrabandeadas do Paraguai e comercializadas ilegalmente no Brasil, não têm a mesma eficácia e segurança dos medicamentos registrados no país.
2: Segundo a agência, não há evidências de que esses produtos sejam equivalentes aos aprovados para uso no Brasil.
5: A Agência Nacional de Vigilância Sanitária informou que não há comprovação de que as canetas de tisepatida contrabandeadas sejam equivalentes aos medicamentos registrados no Brasil. Uma análise realizada pelo Centro de Informação e Assistência Toxicológica da Unicamp testou marcas vendidas ilegalmente em redes sociais no país. Segundo a Anvisa, os testes realizados identificaram apenas a presença do princípio ativo, além da concentração e da estrutura molecular da substância. A agência explica que para comprovar que dois medicamentos são equivalentes, é preciso fazer estudos específicos em centros credenciados. Esses testes avaliam, por exemplo, como o medicamento é absorvido pelo organismo, quanto da substância chega à corrente sanguínea e quanto tempo ela leva para ser eliminada. A agência também informou que as análises feitas pela Unicamp não verificaram aspectos como a absorção do medicamento, a presença de impurezas ou contaminantes, a esterilidade do produto e o cumprimento das boas práticas de fabricação. Por isso, segundo a Anvisa, não é possível concluir que as canetas tenham a mesma eficácia, segurança e qualidade dos medicamentos aprovados para uso no Brasil. Thaís de Araújo, para a Voz do Brasil.
3: O Ministério da Saúde e o IBGE realizam a terceira edição da Pesquisa Nacional de Saúde.
2: A coleta de dados vai até 30 de novembro.
3: A pesquisa reúne informações sobre as condições de saúde da população, fatores de risco, acesso aos serviços de saúde e determinantes sociais.
2: Nesta edição, aproximadamente 140 mil domicílios serão visitados. O questionário individual será aplicado a um morador com 15 anos ou mais.
3: Desta vez, a Pesquisa Nacional de Saúde vai contar com coleta de sangue e urina em uma amostra da população de 15 mil a 20 mil participantes com 35 anos ou mais.
2: Entre os exames previstos estão hemograma, hemoglobina glicada, creatinina, ácido úrico, sódio e potássio, além de sorologia para chikungunya e dosagem de chumbo e mercúrio.
3: proprietários de imóveis rurais podem acessar por meio do aplicativo Meu Imóvel Rural documentos e informações sobre seus imóveis em um único ambiente digital.
2: A plataforma permite também o compartilhamento de dados com bancos e cooperativas, além de informar sobre condições climáticas.
6: Proprietários de imóveis rurais podem reunir em um único aplicativo documentos e informações que antes precisavam ser consultados em diferentes sistemas públicos. Disponível gratuitamente para celulares Android e iPhone, o acesso é feito com a conta GovBR. O coordenador-geral da Secretaria de Transformação do Estado do Ministério da Gestão e Inovação em Serviços Públicos, Carlos Guedes de Guedes, destaca as vantagens do serviço.
7: O agricultor hoje tem na palma da mão os seus documentos, os documentos da propriedade.
6: Além de consultar dados do Cadastro Ambiental Rural, do Sistema Nacional de Cadastro Rural, do Sistema de Gestão Fundiária e do Cadastro Nacional da Agricultura Familiar, o aplicativo permite emitir o certificado de cadastro de imóvel rural e compartilhar informações com cooperativas, instituições financeiras e assistência técnica, sem informar a senha da conta GovBR. Duas novas funcionalidades ampliam os serviços oferecidos pelo aplicativo. O Tô em Dia verifica possíveis pendências que podem dificultar o acesso ao crédito rural e orienta como regularizar a situação. Já o Produção Certa reúne informações que ajudam o produtor no planejamento da produção, como detalha o coordenador Carlos Guedes de Guedes.
7: Se ele planta milho, o zoneamento climático vai dizer para o agricultor qual é a melhor época de plantar milho e que ali ele vai poder pegar o crédito rural oficial, ali ele vai poder pegar o seguro rural, porque ele está plantando na hora certa. Da mesma maneira, se ele planta, né, milho, ele quer saber o custo de produção do milho, ele vai ter a informação a partir dessa parceria com a Conab, aonde está o custo de produção e o preço do milho nos principais centros produtores e consumidores do país. E se ele quiser saber a previsão do tempo, ele consegue também ver essa informação a partir do Zoom no município da localização da propriedade.
6: O aplicativo Meu Imóvel Rural atende tanto os agricultores familiares quanto médios e grandes produtores rurais. Reportagem Caroline Blaut.
3: 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Filmes e festivais de cinema nacionais podem se inscrever para receber apoio do Banco Nacional de Desenvolvimento Econômico e Social, o BNDES.
2: Serão destinados recursos a 5 filmes de longas metragens e a 3 festivais de cinema nacionais.
3: Saiba como participar na reportagem de André de Barros Lima.
8: O banco vai patrocinar 15 filmes de longas metragens divididos em 5 categorias: ficção grande público, ficção destaque de crítica, documentário, animação e selecionado em festival internacional. O edital também vai apoiar 3 festivais de cinema nacionais e vai contar com reserva de vagas pelo critério de indução regional para participantes da cadeia produtiva do audiovisual das regiões Norte, Nordeste e Centro-Oeste. As inscrições para o edital de cinema do BNDES estão abertas até o dia 13 de agosto. Você pode obter mais informações sobre o edital no site bnds.gov.br. Reportagem André de Barros Lima.
2: Audiovisual nacional na palma da mão.
3: A plataforma Tela Brasil, que reúne filmes, documentários e animações brasileiras, agora está disponível na loja de aplicativos do sistema Android.
2: O catálogo reúne 555 obras, incluindo longas, curtas e produções premiadas internacionalmente.
9: Já está disponível para Android e iOS o aplicativo do Tela Brasil. Agora é possível assistir a produções nacionais de filmes na palma da mão. O Tela Brasil é a primeira plataforma pública de streaming do audiovisual nacional. No aplicativo estão reunidas de forma gratuita mais de 500 obras brasileiras entre 1910 e 2025. O acesso é feito apenas com o login na plataforma gov.br. O aplicativo oferece praticamente os mesmos recursos da versão para navegador, como busca por títulos, navegação por categorias, criação de listas, histórico de exibição e reprodução automática. A plataforma também possui recursos de acessibilidade na maior parte do catálogo dos filmes, como legendas descritivas, audiodescrição e tradução em libras. O acervo reúne obras audiovisuais brasileiras, abrangendo diferentes gêneros, como ficção, documentário, animação e experimental. São produções em longa, média e curta-metragem. Há ainda uma seleção especial com produções e coproduções brasileiras que marcaram presença no Oscar desde 1960. Para assistir, basta acessar o site telabrasil.cultura.gov.br ou buscar o Telabrasil na loja de aplicativos do seu celular. Reportagem Edinaldo Júnior.
3: O Ministério da Cultura, em parceria com o CNPq e o Ministério do Trabalho e Emprego, lançou uma chamada pública para implantação de incubadoras da economia criativa.
2: A medida atende a quem trabalha com expressões artísticas e entidades culturais.
3: Pesquisadores e instituições de todo o país já podem enviar projetos científicos e tecnológicos que ofereçam suporte técnico e de formação a trabalhadores, coletivos e empreendimentos culturais.
2: As propostas devem ser enviadas até o dia 10 de agosto. O resultado será divulgado no dia 30 de outubro.
3: O edital completo com as regras de participação já está disponível na página do Ministério da Cultura, em gov.br/cultura.
2: E essas foram as notícias do Governo do Brasil.
3: Uma realização da Secretaria de Comunicação Social da Presidência da República.
2: Com produção da empresa Brasil de Comunicação.
3: Fique agora com as notícias do Poder Judiciário e do Congresso Nacional. Uma boa noite.
2: Boa noite para você e até amanhã.
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12: STF valida lei da Bahia contra desinformação sobre epidemias e pandemias.
13: Justiça Eleitoral inicia convocação de mesários nesta terça-feira.
12: STJ afasta possibilidade de reconhecimento de papiloscopistas da Polícia Federal como peritos oficiais.
13: Boa noite, eu sou Marcela Luiza.
12: Eu sou Walter Lima.
13: O Supremo Tribunal Federal decidiu que é constitucional a lei da Bahia que estabelece multa para a divulgação de informações falsas sobre epidemias e pandemias.
12: A decisão foi tomada por maioria de votos em sessão do plenário virtual. Judite Aragão.
14: A lei baiana prevê multa de 5 mil a 20 mil reais para quem divulgar informações falsas por meios impressos, televisão, rádio ou plataformas eletrônicas, sem citar a fonte primária. A norma também alcança quem produz ou dissemina esse conteúdo de forma dolosa e quem utiliza mecanismos automáticos para ampliar a circulação das informações falsas. A ação foi proposta pelo Partido Liberal, que alegava invasão da competência da União para legislar sobre telecomunicações e radiodifusão, além de violação à liberdade de manifestação do pensamento e à liberdade de imprensa. Mas prevaleceu o voto do ministro Alexandre de Moraes. Para a maioria, a lei trata principalmente da proteção da saúde pública. Temem que estados também podem legislar. Segundo o ministro, a referência aos meios de comunicação é apenas acessória e não transforma a norma em legislação sobre telecomunicações.
13: Justiça Eleitoral inicia convocação de mesários.
12: Eles vão atuar nas eleições deste ano. Fábio Ruas.
15: As juízas e os juízes eleitorais têm até 28 de agosto para publicar edital com a nomeação das mesárias e mesários que vão atuar no primeiro e em um eventual segundo turno das eleições 2026. A carta de convocação vai informar a função a ser desempenhada, além de data e local da eleição e do treinamento. Em caso de impedimento legal, a pessoa tem até 5 dias para recusar. As mesárias e mesários têm direito a 2 dias de folga para cada dia trabalhado. Auxílio alimentação de R$65 por turno. Tem preferência em caso de empate em concursos públicos que tem essa previsão no edital e pode contar como atividade extracurricular em universidades conveniadas.
13: STJ afasta possibilidade possibilidade de reconhecimento dos papiloscopistas da Polícia Federal como peritos oficiais.
16: Esse reconhecimento poderia levar a um movimento de equiparação salarial. Fátima Uchoa.
17: O papiloscopista tem a função de identificar pessoas, por exemplo, por meio das impressões digitais. A decisão da segunda do STJ reformou o acórdão do TRF1 que havia mantido a sentença favorável à ação civil pública do Ministério Público Federal para invalidar atos administrativos da Corregedoria Geral da Polícia Federal que proibiam o reconhecimento dos papiloscopistas como peritos. Para o ministro relator Teodoro Silva Santos, os papiloscopistas policiais federais não estão incluídos no rol de peritos oficiais de natureza criminal previsto em lei, que menciona apenas peritos criminais, médicos, legistas e odontolegistas.
13: Brasil bate recorde histórico na contratação de jovens aprendizes, segundo o Ministério do Trabalho e Emprego.
16: E o Judiciário Trabalhista contribui com essa conquista, fortalecendo o acesso ao mercado de trabalho. Rossini Gomes.
18: O Brasil registrou 726 mil jovens aprendizes contratados entre janeiro e abril deste ano. Para a Justiça, esse balanço é reflexo das iniciativas de combate ao trabalho infantil. Por isso, atualmente, mais de 10 tribunais regionais do trabalho desenvolvem ações para incluir quem tem entre 14 e 24 anos no mercado formal, por meio do programa Jovem Aprendiz. Dentre os direitos trabalhistas e previdenciários estão carteira de trabalho assinada, 13º salário, vale transporte e férias no mesmo período da escola ou da faculdade. A Justiça do Trabalho quer garantir acesso seguro ao emprego com formação educacional.
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13: Uma boa noite.
16: E até amanhã.
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19: Está no ar o Jornal do Senado.
20: Eu sou Paula Groba.
21: Eu sou Humberto Pinheiro.
20: E estes são os destaques de hoje do Jornal do Senado, que começa agora.
21: Senado aprova e segue para sanção aumento de penas para crimes sexuais contra crianças em ambiente virtual.
20: Partidos podem ser incluídos em fiscalização contra lavagem de dinheiro.
21: Avança no Senado, criação do Programa Nacional Metano Zero.
20: Boa noite.
21: Boa noite.
20: O avanço da inteligência artificial trouxe novas possibilidades, mas também abriu espaço para crimes cada vez mais sofisticados.
21: Para enfrentar essa realidade e reforçar a proteção de crianças e adolescentes, o Senado aprovou um projeto que aumenta as penas para diversos crimes sexuais, inclusive quando a tecnologia é usada para produzir ou manipular imagens e outros conteúdos de exploração sexual infantil. O texto segue agora para sanção presidencial. Repórter Pedro Pincer.
22: Nos casos de produção, reprodução, direção, fotografia, filmagem ou registro de conteúdo de violência sexual contra criança ou adolescente, assim como a sua venda ou exposição, a pena atual é de 4 a 8 anos de reclusão e multa. O projeto eleva essa punição para 4 a 10 anos de reclusão e multa. O texto ainda aumenta a pena em um terço se a venda ou a exposição ocorrer por meio da internet, das redes sociais ou de outras tecnologias da informação e comunicação. O relator, senador Fabiano Contarato, do PT do Espírito Santo, informou que entre janeiro e julho de 2025 foram registradas 49.336 denúncias anônimas de abuso e exploração sexual infantil.
23: Nesse cenário, temos que o incremento de penas, sua inserção no rol de crimes hediondos e a ampliação de condutas delitivas promovidas pelo projeto são medidas adequadas e necessárias.
22: O texto também aumenta a punição para quem oferece, troca, disponibiliza, transmite, distribui, publica ou divulga material de violência sexual contra criança ou adolescente. Hoje, a pena prevista para esses atos é de 3 a 6 anos de reclusão e multa. O texto proposto permite aumentar a pena para 4 a 10 anos de reclusão e multa.
20: O senador Plínio Valério, do PSDB do Amazonas, cobrou a votação que amplia a autonomia do Banco Central e inclui o PIX na Constituição. A proposta foi aprovada pela Comissão de Constituição e Justiça em junho. E o senador, que foi relator, lembrou que já expirou o prazo solicitado pelo governo para analisar o texto antes da votação em plenário.
21: Para Plínio Valério, além de fortalecer a autonomia financeira,

0: e orçamentária do Banco Central, a PEC garantirá que o PIX permaneça sob responsabilidade exclusiva da instituição, vedando sua terceirização e garantindo a gratuidade para pessoas físicas.
1: Está no nosso relatório. O PIX é do Banco Central. O Banco Central não pode terceirizar e não pode cobrar jamais, taxar jamais pessoas físicas. Garantia maior do que essa não há.
2: E segue para a Câmara dos Deputados um projeto de lei que facilita a importação de bens destinados à pesquisa científica e tecnológica. A proposta busca desburocratizar o processo de importação de insumos por pesquisadores e instituições credenciadas, além de ampliar os mecanismos de isenção tributária.
0: O texto também determina que o CNPq envie periodicamente dados sobre as importações à Receita Federal e à Secretaria de Comércio Exterior para fins de fiscalização e estatística. Além disso, permite que pesquisadores entrem no país com bens científicos como bagagem acompanhada, desde que credenciados. Para o relator, senador Isalci Lucas, do PL do Distrito Federal, o objetivo é dar mais transparência e agilidade ao processo de importação, sem criar exigências desnecessárias ou contrariar outras leis.
2: A Comissão de Segurança Pública aprovou o projeto de lei que inclui os partidos políticos e suas fundações no rol de entidades sujeitas aos mecanismos de controle e fiscalização de lavagem de dinheiro.
0: A proposta quer aumentar a transparência e evitar que recursos de origem criminosa financiem a atividade política no país. Repórter Bruno Lourenço.
3: Os partidos políticos e suas fundações podem passar a ser fiscalizados pelas regras de combate à lavagem de dinheiro. A Comissão de Segurança Pública aprovou a proposta que obriga as legendas registradas no Tribunal Superior Eleitoral a prestar informações sobre movimentações financeiras aos órgãos de controle. A relatora, senadora Ivete da Silveira, do MDB de Santa Catarina, defendeu o endurecimento das regras para garantir a integridade do processo democrático.
4: A experiência recente de investigações de grande repercussão nacional evidenciou que estruturas partidárias podem se tornar canais de circulação e ocultação de valores de origem criminosa, com reflexos diretos sobre a lisura das campanhas e a igualdade de condições entre competidores.
3: O texto dá aos partidos políticos as mesmas obrigações de rastreabilidade financeira já aplicadas a bancos, corretoras e joalherias, entre outras. O projeto baseou-se em propostas da campanha Unidos contra a Corrupção.
2: Muito mais potente que o gás carbônico na retenção de calor na atmosfera, o gás metano é um dos principais responsáveis pelo aquecimento global. Grande parte dessas emissões vem da decomposição de resíduos orgânicos em lixões e aterros, além da agropecuária e de atividades industriais.
0: Para reduzir esse impacto ambiental e transformar parte desses resíduos em energia renovável, a Comissão de Assuntos Econômicos do Senado aprovou a criação do Programa Nacional de Metano Zero. A proposta também incentiva a coleta seletiva e o reaproveitamento de materiais recicláveis e orgânicos. Repórter Márcio Maturana.
5: Para reduzir as emissões de metano, incentivar a coleta seletiva e estimular o reaproveitamento de resíduos recicláveis e orgânicos, a Comissão de Assuntos Econômicos aprovou a criação do Programa Nacional do Metano Zero. O gás é um dos principais responsáveis pelo aquecimento global. A proposta do Metano Zero pretende também estimular tecnologias capazes de transformar resíduos agropecuários, industriais e urbanos em energia renovável. O autor do projeto é o senador Fernando Dueire, do PSD de Pernambuco.
6: Esse projeto, senhor presidente, cria um ambiente de segurança jurídica, de previsibilidade para investimentos, estimula tecnologias como a biodigestão, a anaeróbica e a recuperação energética de resíduos, fortalece a participação das cooperativas, mecanismos transparentes de certificação, governança e comercialização de créditos ambientais.
5: O texto segue para a Comissão de Meio Ambiente com emendas do relator, o senador Eduardo Braga, do MDB do Amazonas. Uma delas dá caráter voluntário à certificação de origem metano zero para empreendimentos que comprovarem redução de emissões de gases do efeito estufa.
2: E o Brasil vai ganhar uma programa Universidade Federal do Esporte. Após a aprovação do Senado, foi sancionada a lei que cria a universidade. A instituição terá sede em Brasília.
0: A universidade vai atuar no ensino, na pesquisa, na extensão e na inovação em ciência do esporte. Repórter Henrique Nascimento.
7: A proposta também prevê a formação de profissionais para áreas como treinamento de atletas, gestão esportiva, políticas públicas, saúde, educação e para desporto. Para o atleta paralímpico Leomon Moreno, a criação da universidade pode abrir novas oportunidades para quem vê no esporte um caminho de formação e transformação social.
8: Eu fico muito feliz de ter saído de Ceilândia aqui em Brasília, ter ganhado a vida através do esporte, que eu e todos os outros atletas teremos a oportunidade de poder nos capacitar, nos graduar e contribuir também para que o nosso país seja o país do esporte. Quando a gente alinha o esporte, a educação, transformando em cultura dentro do país, a gente constrói ótimos cidadãos, olhando principalmente para a pessoa em si e não para um detalhe.
7: A proposta foi aprovada pelo Senado em junho, com voto favorável da senadora Leila Barros, do PDT do Distrito Federal. Ela defendeu a formação esportiva como instrumento de cidadania.
9: O esporte, ele é mais do que formar atletas. Nós temos aqui uma nata de grandes atletas e para-atletas que representam com muito amor a nossa pátria. Mas para além disso, a promoção da cidadania. Nós sabemos o que o esporte fez nas nossas vidas. O quanto o esporte é um braço na saúde, na segurança pública, na educação. Um dos maiores legados que eu trago para a política é o seguinte: na política, infelizmente, a gente não ama todos, como na vida a gente não ama todos. Mas eu aprendi no esporte que o meu é coletivo. A gente tem que se respeitar.
7: Segundo o Ministério da Educação, a previsão é que a universidade comece as aulas em 2027.
0: Edição de Paula Groba e trabalhos técnicos de Eliseu Caires. O Jornal do Senado fica por aqui. Acompanhe agora as notícias da Câmara dos Deputados. Boa noite.
2: Boa noite e até amanhã.
10: Jornal Câmara dos Deputados. Câmara aprova a criação de Programa Nacional de Combate ao Câncer.
11: Comissão rejeita substituição do dinheiro em espécie por moeda digital.
10: Deputados garantem ressarcimento de violência doméstica pelo agressor.
11: Boa noite. Já está no Senado o projeto aprovado pelas comissões da Câmara que determina o ressarcimento pelo agressor de despesas provocadas por violência doméstica. A repórter Maria Neves tem os detalhes sobre a questão.
12: A Comissão de Constituição e Justiça da Câmara dos Deputados aprovou o projeto que obriga companheiro agressor a ressarcir sozinho os danos causados à mulher vítima de violência doméstica, com a sua parte da divisão dos bens. O objetivo da medida é preservar o patrimônio da mulher. De acordo com o autor da proposta, deputado Jonas Donizete, do PSB de São Paulo, há casos em que agressores condenados pela justiça propõem pagar o ressarcimento dos danos causados à mulher com o patrimônio comum do casal.
13: A aprovação desse projeto é muito importante, porque a mulher vítima de violência já é um sofrimento muito grande, sofrimento físico, sofrimento psicológico, e teve uma causa na justiça que a pessoa entrou porque estava tirando o próprio patrimônio dela para fazer aí a reparação da violência. Então esse nosso projeto, ele deixa claro que toda reparação que tiver financeira vem do patrimônio do agressor, da pessoa que praticou o ato de agressão, porque é um absurdo a vítima pagar para ela mesma.
12: Atualmente, o Código Civil já determina que nos casamentos com regime de comunhão parcial de bens, as obrigações provenientes de atos ilícitos não podem entrar na reparação. Isso significa que o agressor deve pagar sozinho pelos prejuízos causados. A Lei Maria da Penha também já estabelece que o ressarcimento de mulher vítima de violência não poderá trazer prejuízo ao seu patrimônio ou de seus dependentes. Ainda assim, especialistas afirmam ser necessário deixar mais explícito que a vítima não pode contribuir para reparar os prejuízos causados por parceiros violentos. De acordo com Jonas Donizete, a ideia do projeto foi proposta pelo Centro de Estudos Judiciários do Conselho da Justiça Federal. Da Rádio Câmara de Brasília, Maria Neves.
10: Ayrton Faleiro, do PT do Pará, cobra a aprovação urgente do projeto de lei que combate a misoginia. Ele argumenta que o Congresso precisa se sintonizar com o sentimento das ruas e com as demandas urgentes da sociedade antes do encerramento do semestre legislativo.
11: Para ilustrar a necessidade inadiável da aprovação da lei, Ayrton Faleiro cita o caso de uma mulher estrangulada pelo marido, encontrada morta com um filho de um ano mamando em seu peito. O congressista pede à Câmara que supere visões conservadoras e aprove a lei contra a misoginia.
10: Justiça. Adriana Ventura, do Novo de São Paulo, denuncia a suposta parcialidade de órgãos de controle que estariam paralisando investigações criminais envolvendo familiares de autoridades do Poder Executivo para evitar impactos no processo eleitoral.
11: Segundo Adriana Ventura, existe um aparelhamento generalizado envolvendo a Procuradoria da República e as cúpulas dos três poderes, resultando no arquivamento de denúncias. Ela cobra a instalação de comissões parlamentares para investigar a situação e colocar um fim à impunidade.
10: Márcio Gerri, do PC do B, contesta a contratação de uma operação de crédito de R$1,3 bilhão entre o governo do Maranhão e o Banco do Brasil. Ele aponta que a liberação dos recursos em ano eleitoral exige transparência sobre a finalidade e o impacto da nova dívida.
11: Márcio Gerri cita a decisão judicial que chegou a suspender o empréstimo, depois liberado pelo Tribunal de Justiça do Maranhão, sem a análise de mérito da ação. O parlamentar pede que o Banco do Brasil não compactue com a transação, a fim de preservar o equilíbrio do jogo democrático no estado.
10: Otone de Paula, do PSD, critica a atuação de uma promotora do Ministério Público do Rio de Janeiro durante um evento da Associação dos Conselheiros Tutelares do Estado. Ele acredita que a representante do MP desrespeitou a organização ao contestar uma apresentação musical que fazia referência a Deus.
11: Otone de Paula argumenta que houve intolerância contra as manifestações religiosas. O parlamentar também presta apoio à direção da entidade organizadora e critica a relação entre o Ministério Público e os conselhos tutelares.
10: Segurança Pública. Coronel Crisóstomo, do PR de Rondônia, comemora a criação de uma comissão especial para analisar a proposta que reduz a maioridade penal para 16 anos em casos de crimes graves e hediondos. Na avaliação do legislador, a proposta atende o anseio de 80% da população brasileira.
11: Coronel Crisóstomo defende a redução da maioridade penal por acreditar que a medida vai interromper o aliciamento de menores por facções criminosas. O deputado lembra que para infrações mais leves, continua valendo o Estatuto da Criança e do Adolescente.
10: Saúde. Os deputados aprovaram a criação de um programa para combate ao câncer. A repórter Paula Bittar acompanhou a votação.
14: A Comissão de Constituição e Justiça da Câmara aprovou uma proposta que prevê a criação do Programa Nacional de Combate ao Câncer e de Assistência a Portadores. A medida busca ampliar a prevenção, o diagnóstico e o tratamento da doença no país. O programa será executado pelo Ministério da Saúde. Entre as prioridades estão realizar campanhas educativas, fazer exames para detecção precoce da doença e ampliar a oferta de tratamento de alta complexidade em todas as regiões do país, com o objetivo de reduzir as desigualdades no acesso aos serviços de saúde. O texto também prevê apoio do poder público à pesquisa científica e à inovação tecnológica voltadas à prevenção, ao controle e ao tratamento do câncer. O relator do projeto, o deputado Átila Lira, do PP do Piauí, considerou a medida conveniente e oportuna.
15: Recursos nós temos leis orçamentárias pela obrigatoriedade com gasto de saúde e com um programa como esse, eu não tenho dúvida que nós vamos ter mais recursos tendo destinado para a gente combater o tratamento e também a prevenção e dar mais estrutura aos nossos hospitais e também às nossas pesquisas para que a gente possa ter mais vacinas, mais drogas e mais estruturas, máquinas e inovações na área do combate ao câncer.
14: A proposta que cria o Programa Nacional de Combate ao Câncer e de Assistência a Portadores já pode seguir direto para o Senado, a menos que haja recurso para votação antes pelo plenário da Câmara. Na Rádio Câmara de Brasília, Paula Bittar.
10: Comissões.
11: Ismael, do PL de Santa Catarina, pede a criação de uma comissão especial para debater projetos em defesa das comunidades terapêuticas. Ele argumenta que o tema merece mais atenção por envolver entidades que acolhem milhares de jovens em tratamento contra a dependência química.
16: Ismael sustenta que a comissão deve aprimorar a legislação, regulamentar o funcionamento e garantir padrões de qualidade, fiscalização e financiamento das comunidades terapêuticas. Ele também defende a expansão das parcerias com sistemas públicos de saúde e de assistência social.
11: Osmar Terra, do PL do Rio Grande do Sul, condena a autorização de plantio e uso de maconha para fins medicinais no Brasil. Segundo o parlamentar, as autoridades responsáveis pela decisão usurparam a competência do Congresso para legislar em nome do povo sobre o tema.
16: Segundo Osmar Terra, a substância agrava surtos e está associada, em sua avaliação, à maioria das interdições de jovens no país, além de contribuir para o aumento de acidentes fatais no trânsito gaúcho. Ele pede ao Congresso que anule as decisões da Justiça e de órgãos reguladores sobre o tema.
10: Direitos Humanos.
11: Luiz Lima, do Novo do Rio de Janeiro, alerta para o crescimento de mais de 90% no número de moradores de rua no Brasil desde 2022, segundo dados do Cadastro Único. O deputado responsabiliza o governo federal, afirmando que a situação reflete a queda no poder de compra da população.
16: Luiz Lima questiona as explicações apresentadas pelo Ministério do Desenvolvimento e Assistência Social, Família e Combate à Fome, que aponta o desemprego entre as causas do problema, enquanto o próprio Executivo Federal afirma que a taxa de desocupação caiu.
11: Ranieri Paulino, do Republicanos da Paraíba, pede a sanção do projeto que cria a Semana Nacional da Ética e da Cidadania. Segundo o deputado, que é autor da proposta, a iniciativa busca estimular a reflexão sobre respeito e tolerância em contraposição aos discursos de ódio.
16: Ranieri Paulino afirma que o projeto aprovado pelo Congresso incentiva o diálogo em escolas, universidades e órgãos públicos na primeira semana de todo o mês de maio. Ele acredita que as pautas humanitárias estão acima das diferenças partidárias e devem unir o país em torno de propostas positivas.
11: Patrus Ananias, do PT de Minas Gerais, anuncia o relançamento da Frente Parlamentar em defesa da soberania nacional, orientada pelo fortalecimento do Estado Democrático, pela participação social e pela implementação de políticas públicas de inclusão.
16: Coordenador do Grupo Parlamentar, Patrus Ananias defende que um país forte precisa de investimentos na educação e no SUS, com tributação justa e resistência a pressões políticas externas. O legislador defende ainda a união nacional para proteger as riquezas nacionais e a dignidade dos brasileiros.
10: Consumidor.
11: Comissão rejeita a possibilidade de extinção de dinheiro em espécie. A repórter Silvia Munhato explica a questão.
14: A Comissão de Desenvolvimento Econômico da Câmara dos Deputados aprovou o projeto de lei que proíbe a extinção do papel moeda e a substituição dele por moeda digital. Foi rejeitada a proposta que buscava a extinção gradual. A relatora, a deputada Bia Kicis, do PL do Distrito Federal, diz que é importante manter o papel moeda.
17: O papel moeda ainda desempenha função relevante para milhões de brasileiros, especialmente para populações vulneráveis, para cidadãos com limitado acesso a serviços financeiros digitais e para aqueles que habitam em localidades com insuficiente estrutura tecnológica. Ademais, o dinheiro em espécie constitui importante instrumento de liberdade econômica, inclusão financeira e segurança operacional, funcionando como alternativa em situações de falhas tecnológicas, indisponibilidade de sistemas eletrônicos ou interrupções de serviços.
14: A relatora, no entanto, suprimiu o trecho que limitava o acesso do Banco Central aos dados de transações e contas particulares. Outra emenda excluiu a exigência de aprovação do Congresso Nacional, por maioria absoluta, de proposta para extinguir o papel moeda. A proposta que não permite a extinção do dinheiro em espécie ainda será analisada pelas comissões de Finanças e Tributação e de Constituição e Justiça e de Cidadania. Da Rádio Câmara de Brasília, Silvia Munhato.
10: Meio Ambiente.
16: Milton Tato, do PT de São Paulo, coordenador da Frente Ambientalista, critica o esvaziamento do mês do meio ambiente e repudia o retrocesso na pauta ecológica e a aprovação de projetos que enfraquecem a fiscalização, a preservação e o combate ao desmatamento.
11: Milton Tato condena a Câmara por ignorar as 35 propostas de conservação sugeridas pela Frente e pela sociedade civil e por esvaziar o debate sobre o desenvolvimento sustentável, ameaçando a biodiversidade e distanciando o Brasil das metas globais de enfrentamento da crise climática.
10: Relações Exteriores.
16: Tadeu Venere, do PT do Paraná, critica a atuação de parlamentares brasileiros nos Estados Unidos, acusando integrantes da oposição de agir contra os interesses nacionais ao discutir tarifas comerciais. Para o deputado, a postura favorece interesses estrangeiros e prejudica o Brasil.
11: Tadeu Venere acrescenta ainda que integrantes da oposição colocam interesses políticos acima dos interesses nacionais. Na visão do deputado, esse tipo de conduta enfraquece a direita e pode ter consequências políticas e jurídicas.
10: Trabalho.
16: Átila Lins, do PSD do Amazonas, apresentou projeto que cria regras para o auxílio fardamento de policiais militares, bombeiros militares e guardas municipais. O congressista esclarece que a proposta uniformiza e critérios de concessão anual do benefício para evitar disputas judiciais nas corporações.
11: Átila Lins pontua que o texto preserva a autonomia de estados, do Distrito Federal e de municípios na regulamentação das despesas. Ele acrescenta que a proposta prevê pagamento em caso de promoção, quando a mudança de função exige novos padrões, insígnias ou peças do uniforme.
10: Transportes.
16: Pompeu de Matos, do PDT do Rio Grande do Sul, defende dois projetos voltados à proteção dos ciclistas. As propostas, segundo ele, prevêem a criação de espaços seguros para bicicletas nas rodovias e o planejamento de vias que garantam mais segurança para quem pedala.
11: Pompeu de Matos também propõe aumentar as penas para motoristas que atropelarem ciclistas após dirigir embriagados, participar de rachas, trafegar em alta velocidade ou fugir sem prestar socorro. Ele explica que as medidas buscam reduzir acidentes e preservar vidas.
16: Merlong Solano, do PT, comemora o início das operações de exportação em grande escala pelo porto de Luiz Correia, no litoral do Piauí. Segundo o deputado, o funcionamento do terminal encerra uma longa espera e amplia a capacidade logística do estado para o escoamento da produção.
11: Merlong Solano acredita que o porto deve reduzir os custos de exportação, além de impulsionar a geração de empregos no Piauí. O parlamentar também destaca a participação do governo estadual e da iniciativa privada na viabilização do empreendimento.
10: Economia.
16: Comissão da Câmara aprova a inclusão da Confederação Nacional do Transporte no Conselho Deliberativo do SEBRAE Nacional. Mais informações com Sofia Peçanha.
18: A Comissão de Indústria, Comércio e Serviços aprovou o projeto que inclui a Confederação Nacional do Transporte no Conselho Deliberativo do SEBRAE Nacional. Atualmente, o Conselho conta com representantes da Confederação Nacional da Agricultura, da Confederação Nacional do Comércio e da Confederação Nacional da Indústria. A medida busca incluir o setor de transportes, que, segundo o deputado Gilmar Tato, do PT de São Paulo, autor do projeto, é um elo vital entre as diversas atividades econômicas, facilitando o escoamento da produção agrícola e industrial, além de viabilizar o comércio e serviços. Apenas em março de 2025, o setor de transporte rodoviário de carga atingiu mais de 20 mil novos CNPJs cadastrados como microempreendedores individuais, sendo o setor com o maior número de pequenos negócios criados de acordo com o levantamento realizado pelo SEBRAE, como ressalta o deputado Guilherme Uchoa, relator na comissão.
19: Além disso, a expressiva participação das microempresas nesse setor reforça a necessidade de inclusão da sua representação no Conselho.
18: O projeto busca reconhecer a importância estratégica do setor de transportes, ampliar a pluralidade de vozes no colegiado e permitir que as demandas específicas do setor sejam devidamente debatidas no âmbito da entidade. O Serviço Brasileiro de Apoio às Micro e Pequenas Empresas, mais conhecido como SEBRAE, é uma entidade privada que promove a competitividade e o desenvolvimento sustentável dos empreendimentos de micro e pequenas empresas. Agora, o projeto que inclui a Confederação Nacional do Transporte no Conselho Deliberativo do SEBRAE Nacional será analisado pela Comissão de Constituição e Justiça. Da Rádio Câmara de Brasília, Sofia Peçanha.
10: Desenvolvimento Regional.
11: Juliana Cardoso, do PT de São Paulo, condena a prestação dos serviços da Sabesp e denuncia que moradores enfrentam falta de água, ausência de coleta de esgoto e cobranças indevidas. Segundo ela, há comunidades que recebem tarifas de esgoto, mesmo sem contar com rede de coleta.
16: Juliana Cardoso cobra explicações da Sabesp, a revisão das cobranças e mais fiscalização dos serviços. A deputada também pede a ampliação do acesso ao saneamento básico, afirmando que vai continuar acompanhando a situação no estado de São Paulo.
11: Ao prestar contas de seu mandato, Ricardo Maia, do MDB da Bahia, declara que viabilizou a inauguração de uma unidade de pronto atendimento em Ribeira de Pombal e a entrega de veículos para o município de Tucano.
16: Ricardo Maia também ressalta que participou de obras de pavimentação, reformas de escolas e unidades básicas de saúde nos municípios de Heliópolis e Fátima. Ele afirma que os investimentos vão ampliar a infraestrutura e melhorar o atendimento público na região.
11: Ao fazer um balanço das entregas do governo federal em Salvador, Lídice da Mata, do PSB da Bahia, destaca avanços nas áreas de mobilidade e cultura. Entre as ações, a deputada cita o início da operação assistida do VLT e a reinauguração do Teatro Castro Alves.
16: De acordo com Lídice da Mata, os

0: Investimentos em infraestrutura e transporte público contribuem para a revitalização urbana da capital baiana. A parlamentar menciona ainda a implantação de uma pista de skate de padrão internacional no subúrbio ferroviário de Salvador.
1: Agricultura.
2: Daniel Almeida, do PCdoB, registra o primeiro festival gastronômico do Aipim em Entre Rios, na Bahia. Ele acredita que o evento fortalece a agricultura familiar, valoriza as comunidades quilombolas e incentiva a produção derivada da mandioca.
0: Daniel Almeida também celebra a edição de número 73 da Festa dos Vaqueiros do município de Curaçá. Na opinião do deputado, a tradição, além de movimentar a economia local, contribui para preservar a cultura nordestina.
2: Daniel Trzeciak, do PSDB, comemora a reabertura, depois de 16 anos de espera, do Teatro 7 de Abril, em Pelotas, no Rio Grande do Sul. O congressista lembra que o espaço, de 192 anos, é o quarto mais antigo do Brasil e foi tombado pelo Instituto do Patrimônio Histórico e Artístico Nacional.
0: Daniel Trzeciak critica a demora na entrega do Teatro 7 de Abril à população, mas afirma que a casa será fundamental para fomentar a cultura local, valorizar o passado e impulsionar novos investimentos em Pelotas, sua terra natal, que completa 214 anos neste 7 de julho e em todo o estado.
2: Termina agora o Jornal Câmara dos Deputados, produzido pela Rádio Câmara, com trabalhos técnicos de Everson Urani e apresentação de José Carlos Andrade e Márcio Aquilissardi. Uma boa noite para você.
0: Ótima noite para você. A Voz do Brasil volta amanhã. 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
4: Alô, meus amigos, estamos chegando com mais um Painel Flashback no seu rádio. Hoje, terça-feira, de muita recordação no seu rádio. E iniciamos o programa de hoje recordando música dela, sucesso no circuito da Dance Music, quando foi contratada pela gravadora de WA Records, na qual começou fazendo backing vocal para o artista Ice MC. E cantando sempre em inglês, ela seguiu, enfim, carreira solo, tornando-se um ícone da Dance Music. Em 1997, lançou seu primeiro álbum, Fan Club, do qual faz parte o grande sucesso The Summer's Craze. Ainda lançou outros dois álbuns, The Perry, em 1998, e Happy, no ano seguinte, e ainda uma compilação de seus sucessos, The Hits, em 2000. No ano de 2002, cantando pop em italiano, lançou o sucesso Jimmy Con, no Festival de San Remo. Em 2003, lançou Perdire de No, seu maior sucesso, o Lá Lá Lá. Já sabem qual artista estou falando, não? Atingiu o primeiro lugar no Top 100 de 1997 da Rádio Jovem Pan, sendo a música mais pedida pelos ouvintes desse ano. E é com esse som do ano de 1997 que iniciamos a nossa viagem musical de hoje. Com ela, cantora pop italiana, Alexia é o nome dela, cantando essa em inglês, seu maior sucesso, o Lá Lá Lá. O nosso Painel Flashback está no ar. Pra você,
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1: O nosso programa volta daqui a pouquinho com muito mais saudade. Fique ligado. O melhor dos anos 60, 70, 80, 90, 2000 é aqui com Dani Alessandri, no maior programa de flashback do Brasil. Eu volto rapidinho.
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1: 8:16.
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1: De volta na nossa viagem musical ao passado e agora evidenciando os anos 80, os inesquecíveis, os anos de ouro, os anos 80. E abrindo a segunda sequência de hoje, vamos viajar no ano de 1986 com a banda de rock australiana Crowded House. Don't Dream It's Over. No nosso painel flashback é só saudade.
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0: Mais uma pra você matar saudades aqui no nosso programa. Fique ligadinho porque eu já volto com muito mais. O programa tá só começando. Daqui a pouquinho tem mais painel Flashback.
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0: rapidinha. Rapidinha. Rapidinha.
1: Rapidinha. A cantora Anitta anunciou em suas redes sociais que terminaram as gravações de seu primeiro longa-metragem como protagonista. A produção ainda não tem data de lançamento nem nome oficial, mas vai contar a história de Nina, que deixa o Rio de Janeiro após a morte da avó em busca de um novo momento de vida no sul do país. É uma produção do Globoplay.
2: Rapidinha!

0: 8:30.
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2: Oba, de volta com mais Painel Flashback, agora os anos 90. De volta no nosso programa, vamos iniciar o ano de 1997. Música com a banda Duran Duran, Out of My Mind. No nosso painel, só recordação, só saudade.
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1: O nosso programa volta daqui a pouquinho com muito mais. Fique ligadinho, hein?
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3: 8h43.
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1: Olá, tudo bem? Tá chegando mais uma edição do nosso Boletim da Copa desta terça-feira, dia 7 de julho. Tudo bem por aí? Prazer, meu nome é Sandro Barcelos e trago pra você informações direto da Copa pra você ficar ligado por aqui. Celeste Amarilla, senadora paraguaia que fez um ataque racista contra Mbappé, reagiu nesta terça-feira à resposta do jogador que chamou-a de mulher desprezível. Em uma longa carta aberta ao craque publicada em suas redes sociais, a política exigiu que ele se retrate e o acusou de violência de gênero, ameaçando tomar medidas legais. Abre aspas, você não me conhece, não faz ideia de quem eu sou e não tem nenhum direito de dizer que sou uma mulher desprezível, indigna do cargo que ocupo. Sou senadora da nação paraguaia, eleita com votos. Quem é você para tentar me humilhar ou desprezar se nem sequer me conhecer? Isso é violência de gênero, pura e simples. Violência política contra uma mulher que chegou onde está pelo voto popular do seu povo. Fecha aspas, a senadora falou, mandando de volta o recado que recebeu do Mbappé, tá? Só que ela esqueceu, né? Ela esqueceu do que ela falou, do que ela mandou, né? Do que ela mandou aí em relação ao que ela escreveu? Abre aspas, camaronês colonizado, bancando o durão para parecer francês, ressentido, novo rico, arrogante e feio. Ficou nervoso e morrendo de medo durante toda a partida, assim como todo o seu time. Não conseguiram fazer nenhum gol e venceram por pura sorte. A única coisa que muitos de nós cobramos da Albirroja, e a seleção paraguaia, é que não tenha dado um tapa de mão aberta nele depois que a partida terminou. E olha que eu nem sou fã de futebol. Ela se manifestou então, né? O nosso Boletim da Copa volta já já e você não sai daí. Daqui a pouquinho tem mais informações.
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2: Opa, de volta com a nossa saideira de hoje, nessa terça-feira maravilhosa. E pra encerrar o nosso programa, vamos com uma sequência aqui pra fazer você se apaixonar. Como sempre, aqui no nosso programa, o melhor do Flashback com Dani Alexandre. A primeira de hoje é a música do ano de 1999. Vamos com a banda de Europop, Join, Touch by Touch. Lembra dela? Vamos curtir? Vamos dançar? É hora de Eurodance no nosso painel Flashback.

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1: O nosso programa volta amanhã no mesmo horário aqui com Dani e Alexandre. O melhor do Flashback. Aquele abraço e até amanhã. Valeu!
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licença, porque sim, a partir de agora tem uma lourinha maluquete no seu rádio. Eu sou o Gil Godói e agora começa mais uma super edição do Interligado. Simbora? Simbora espantar a preguiça, o desânimo, o rabujo, né? O mau humor. Então se prepara que a programação de hoje tá delícia, tá daquele jeito. Tá a fim de participar? Tá a fim de trocar uma ideia com o Gil Godói? Manda mensagem aí, tá? pedidomusical.com.br ou também pelo Instagram de Gil Godói. Manda vir na sua mensagem que eu respondo, todo mundo respondo a geral, tá? Independente se você tá aí meio borocochô, tá meio desanimado, aquele gosto amargo ainda de perda, né? De humilhação depois da Copa do Mundo. A gente vai tocando o barquinho, tá? Não quer falar muito a respeito disso, não, senão dá desânimo, né? Simbora, agora o país anda. Agora o país anda. Fido Mijeca, Sol do Japão. Interligados, começou.